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6: Estamos de volta, seguimos com Love Songs desta noite. Na sua companhia, Deco Lopes. E seguimos na programação ao som da diva Shania Twain. Vamos ouvir Woman in Me. Boa noite.

0: Michael Jackson, Human Nature, fechando esta segunda hora da programação do Love Songs nesta noite. Ouvimos antes Nazareth, Love Hurts. Daqui a pouco voltamos com mais músicas no Love Songs.
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7: Estamos de volta com a última hora da programação do Love Songs desta noite, na sua companhia, Deco Lopes. Seguimos agora ao som de Eros Ramazzotti. Sara, Laurora, boa noite.

George Michael, Careless Whispers, fechando Love Songs desta noite. Ouvimos antes Guns N' Roses, November Rain. E assim, vamos encerrando a programação desta noite. Mais uma vez, muito obrigado pelo carinho da sua audiência. Eu, Deco Lopes, vou ficando por aqui. Até o nosso próximo encontro.

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3: Bom dia. Louvado seja Deus por mais este amanhecer, meu povo querido. Está no ar o seu, o nosso Bom Dia Viola, cruzando as fronteiras do rádio pela 101,9 FM da nossa querida Rádio Educativa de Campinas. Quem chega para prosear com vocês com o coração transbordando de gratidão sou eu, o amigo de todas as horas, Edis Cruz. Olha, meus amigos, abra a janela e respire fundo. Hoje o dia tem um cheiro diferente no ar, viu? Nessa madrugada de 22 de setembro, a natureza se veste de festa, porque a primavera está começando oficialmente, gente. É tempo das flores, do recomeço, da terra que se renova e brota esperança no peito de quem trabalha com fé. E tem fé, né? Que alegria imensa estar aqui mais uma vez, abrindo a porteira do dia, junto com cada um de vocês. Nossa missão nesta manhã é uma só: trazer através da nossa música caipira, da corda da viola e do peito aberto, um punhado de alegria e um bocado de emoção e aquela energia boa para aquecer a alma antes do café passar, viu? A você, trabalhador, dona de casa, amigo caminhoneiro, a cada um que nos acompanha de segunda a segunda, que nos dá o privilégio da sua companhia e faz dessa rádio a sua casa. O meu muito obrigado, viu? Do fundo do coração. Vocês são a nossa maior força, viu? Pega a caneca de café, ajeita o corpo e vem com o Edis Cruz, viu? Porque o Bom Dia Viola está começando. E hoje a nossa primavera vai florescer em forma de música. Segura a viola. Mas antes de qualquer coisa, gente, antes da gente começar o dia, eu gostaria de agradecer a Deus junto com vocês. Meus queridos amigos, meus irmãos de jornada, neste momento em que o sol começa a rasgar o horizonte e a luz do dia vai espalhando as sombras da noite, eu convido você, onde quer que esteja, na boleia do caminhão, na cozinha preparando café, na lida do campo ou no silêncio do seu quarto, a fechar os olhos por um segundo. Vamos silenciar a mente e elevar o nosso pensamento ao nosso Senhor Deus. Senhor, Deus do infinito, amor e bondade, Criador da terra, do céu e de tudo que há de mais puro, nós nos colocamos diante da Tua presença nesta madrugada abençoada de 22 de setembro, com os joelhos dobrados no chão do coração e a alma cheia de gratidão. Pai, muito obrigado. Obrigado pelo sopro da vida que renovastes em nós ao abrirmos os nossos olhos hoje. Obrigado pela oportunidade bendita de recomeçar. Nós te agradecemos, Senhor, porque hoje a natureza se renova diante dos nossos olhos. A chegada da primavera oficial nos lembra que, depois de todo o inverno rigoroso, Depois de toda a seca e toda a terra batida, o Senhor sempre traz o tempo das flores. O Senhor sempre cumpre a promessa de fazer a vida brotar de novo. Olha por nós, meu Deus. Abençoe cada mão calejada que tira o sustento da terra, cada pai e mãe de família que já acordaram dispostos a lutar pelos seus. Pedimos que a tua luz entre agora em cada lar que sintoniza 101,9 FM, a nossa rádio educativa de Campinas. Onde houver uma dor, que o Senhor leve o alívio. Onde houver um desespero ou cansaço, que o Senhor derrame uma chuva de bênçãos e coragem. Faça com que nosso rádio seja um canal de paz e a nossa música seja simples e sincera. Seja como um abraço apertado para confortar quem precisa. Pai Celestial, meu peito transborda de alegria e eu quero te agradecer de forma muito especial por cada ouvinte que caminha junto comigo, de segunda a segunda. Obrigado por essa família sertaneja que nos acolhe, que nos dá o privilégio de entrar em suas casas e fazer parte das suas vidas. Sem ele, Senhor, o nosso trabalho não teria sentido. Abençoe a mesa, a saúde, os filhos e os sonhos de cada um que nos acompanha todos os dias. Que a fidelidade deles seja recompensada com chuvas de bênçãos na vida de cada um. Derrama, Senhor, a tua graça sobre esse dia que se inicia. Que a nossa jornada seja guiada pela tua mão protetora. Afasta de nós todo o mal, toda a inveja e todo o tropeço. Que a gente saiba plantar o bem para colher a paz. Com o coração firme na fé e transbordando de motivação para vencer mais esse dia, nós te entregamos as nossas vidas, Senhor. Que a tua paz floresça em nossos corações nesta nova estação. Em teu santo nome, nós te agradecemos e dizemos juntos, juntos, amém, amém, amém. Bom dia, meus amigos queridos. Eu vou, mas eu volto daqui a pouquinho para conversar e prosear com todos vocês. Bom dia.

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0: Educativa FM, 4 horas e 28 minutos.
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0: Educativa FM, 4 horas e 35 minutos.
1: 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Agora sim, meu povo, bom dia. Bom dia, Viola está no ar, né? Mais uma vez, para levar para vocês muita coisa boa. Algumas notícias não tão boas, né, gente? Mas muita coisa boa, sim. Bom dia. Eu sou Edis Cruz, aqui no comando da nossa rádio educativa, sempre com a direção do nosso querido Marcos Lodge. É, gente, hoje a madrugada amanheceu um pouco triste, né? E o coração da gente está apertado. Eu preciso falar com vocês sobre uma notícia que está chegando, né? Que a gente chegou ontem e que deixou todo mundo preocupado, né? O cantor Rick, da dupla Rick Renner, estava em um helicóptero que desapareceu ontem à tarde em Santa Catarina, né? A aeronave decolou de Porto Belo e seguia para São Joaquim, mas perdeu o contato no meio do caminho. Meu povo, a gente sabe o que a notícia, uma notícia dessa significa, né? A gente que é do campo, que já viu tanta coisa difícil, sabe o quanto é doloroso esperar sem ter resposta, né? O helicóptero desapareceu na região da Serra Catarinense, numa área de relevo acidentado, né? Mata fechada, chuva forte. As equipes do Corpo de Bombeiro e da Força Aérea Brasileira estão fazendo as buscas desde ontem, com viaturas, cães e aeronaves, mas o tempo ruim tem atrapalhado muito o trabalho. E olha, meu amigo, a gente não pode perder a esperança, viu? Em cada canto dessa serra tem gente trabalhando, procurando, rezando. Os bombeiros estão por terra enfrentando estrada ruim, ponte caída, mato fechado. A FAB mandou aeronaves especializadas em busca e salvamento. Tem cerca de 20 bombeiros envolvidos nessa operação. E as buscas vão continuar durante a madrugada, nem serão reforçadas pela manhã, viu? Daqui a pouquinho eles vão continuar, eu tenho certeza, né? O último sinal de celular de um dos ocupantes foi registrado perto de São Joaquim. E é para lá que as equipes estão indo agora. Isso dá uma pontinha de esperança, viu, gente? A gente reza para que eles sejam bem, né? Todos estejam bem. Que tenham conseguido fazer um pouso forçado, que estejam em algum lugar seguro, esperando resgate, se Deus quiser, viu? O Rick é um cantor que a gente ouve desde muito tempo, né? Com a dupla Rick Renner, que tem música que marca a vida da gente. E saber que esta que está nessa situação, a gente fica triste, fica apreensivo, mas como se fosse alguém da nossa casa, da nossa família, né? A gente cria esse laço, a família sertaneja é isso, né? A gente cria esse laço de amizade. Aqui no rádio mesmo, eu levo as músicas para vocês e eu já sinto vocês na minha casa, na minha família. Então, eu peço, meu povo, que reze, né? Reze de coração pro Rick, pelo empresário Bruno Avelar e por todos que estavam naquele helicóptero, viu? Reze pelas famílias que estão sofrendo sem ter notícia e reze também pelos bombeiros e pilotos que estão arriscando a vida para encontrar essas pessoas, viu? A gente que é da roça sabe o valor de uma oração, né? Uma oração feita com fé, com simplicidade, do coração, chega longe, a gente sabe disso, viu? Chega no céu e chega no meio do mato, eu tenho certeza disso. Deus está no comando e a gente confia que boas notícias vão chegar, viu? Um bom dia, Viola, para você, né? Aqui direto de Campinas, mandando essas mensagens aí para vocês. Então, gente, vamos continuar torcendo, pedindo a Deus que ele consiga, viu? Quero aproveitar e mandar um bom dia carinhoso aqui pro meu amigo Paulo. É que a gente vai dar uma notícia boa logo de manhã, né, gente? A gente se emociona porque é um ser humano, né? Ser humano que nem nós, também tem família. Eu tento imaginar a dor que essa família tá sentindo da expectativa, né? É, tem um ditado que diz que a expectativa da morte é pior que ela, infelizmente. Mas vamos lá, vamos seguir em frente, né? Meu querido amigo Paulo Roberto, bom dia, meu irmão. Que Deus te abençoe com muitas coisas boas aí pra você, viu? É, o José Dantas tá aqui, né, Zé? O Zé pediu uma moda do meu Monte Amaralho, ouviu? Meu querido amigo Jorge Bonfato mandou um bom dia pra nós, que já tá no pé do eito. Ô, Jorge, que susto que o Sandrão levou ontem, meu Deus do céu. O menino dele foi atropelado por uma moto, gente. Meu Deus do céu, que coisa de louco, né? Infelizmente, a gente tem que tomar

0: difícil o dia e de todos nós, ouvintes, nessa noite foi difícil para dormir, né? Que notícia triste, mas Deus sabe de todas as coisas. Toca para nós, Rick Renner. É, eu toquei aqui para vocês matar um pouquinho. Te guie sempre pelo melhor caminho. E mandou o áudio, vamos ouvir. Bom dia, Zé. Ops. Opa, pera um pouquinho, gente. Tá muito. É, o áudio tá ruim demais. Pera um pouquinho que eu vou corrigir isso aqui. Pera um pouquinho, Zé. Nós vamos ouvir essa conversa aqui sim, porque você, parceiro nosso, tem que ouvir nossa. Vamos aqui, não vai pelo caminho, vai pelo outro. Bom dia.
1: Bom dia,
0: Nicruz.
1: Bom dia. É ótima terça-feira.
0: Amém.
1: Que Deus te proteja e te ilumine sempre.
0: Obrigado. Amém.
1: E tem um ótimo programa abençoado.
0: Amém.
1: Toca uma música do Rick Renner, que aconteceu um acidente com ele.
0: É verdade.
1: Eu gosto muito da dupla.
0: É.
1: Moleca. Um abraço, meu querido. Que é uma ótima terça-feira iluminada. Que Deus te proteja. E tem um ótimo programa abençoado.
0: Amém. Pode deixar, Zé. Eu toquei uma música do Rick, mas nós vamos tocar mais, pode deixar. O Adilson tá firmando, tá aqui, né? Mandando um bom dia também. Adilson, bom dia, meu irmão. Ele falou, terça-feira, mais um dia dado por Deus. Permita-se preencher pelo amor divino que cura, que cuida, consola, dá força e dissipa todas as aflições. Fique em paz, meu amigo. Bom dia. Abraço para você, Adilson. Obrigado pelo carinho, viu? Adilson, meu querido amigo também, lá do Jardim Paussurama, já tá no pé do eito, tenho certeza, já tá acordado pra ir pra academia, que Deus te abençoe, viu, Adilson? Abraço pra você e pra toda a sua família também, viu? O Theo também tá aqui, né? O Theo falou, oi, diz, bom dia. Toca pra gente Rick Renner, qualquer uma. A tristeza é imensa em saber que tudo de ruim pode ter acontecido com o Rick e os ocupantes do helicóptero. Mas Deus grande e o poder dele de ter livrado todos do mal, né? A gente também acredita nisso, viu, Theo? Vamos continuar nas nossas orações. Obrigado pelo carinho. Minha querida Cacilda, bom dia, minha amiga querida, fofa. Ela tá mandando um bom dia tão carinhoso aqui. Ela falou, bom dia, diz. Faça o seu melhor todos os dias, mesmo que ninguém veja. Deus vê. E isso já é o suficiente. Bom dia, chovendo aqui no Proença. É, aqui no Castelo também. Tô uma chuvinha gostosa. Cheguei aqui, era 3:30 da manhã. A chuva já tava dando sinal, viu? É isso aí. Quem tá aqui comigo também mandando mensagem. É... meu amigo, o Zibim tá aqui. Bom dia, Zibim. Deus te abençoe, viu? Minha querida amiga Edna também tá aqui, mandando bom dia pra nós, como sempre. Ela tava sumida, né? Ontem ela não veio. Sumida não. Ontem ela não veio. Ela tava viajando, né? Aproveitando a vida, né, Edna? Bom dia.
2: Bom dia, Edi.
0: Bom dia.
2: Já tô em casa.
0: Que bom.
2: E olha que chuva que deu agora.
0: Gostosa, né?
2: É. Que pancadão que deu aqui em Montemor, viu? Espero que não cause dano para ninguém, né?
0: É.
2: Mas tá bom, aqui.
0: Bom.
2: Deus sabe o que faz, o mundo é dele, tudo é dele.
0: Verdade.
2: Ai, que música linda que você tá tocando agora. Muito boa, muito boa.
0: Vamos tocar mais.
2: Né? Ai, bom dia, Edi. Que
0: bom
2: Deus
0: dia.
2: Abençoe muito, muito, muito, muito você.
0: Obrigado, Edi. Beijo. É muito bom receber seu carinho, viu, gente? Todas as manhãs essa mensagem gostosa, carinhosa pra gente aqui. A gente fica muito feliz em receber a sua mensagem, viu? Obrigado. Beijo no seu coração. Minha prima Lenira, lá de São José do Rio Preto também, tá aqui. Ela falou, bom dia, meu primo. Que notícia triste. Mas vai dar tudo certo, eu tenho fé. É, nós temos, todo mundo tem pedido a Deus aqui. E eu tenho certeza que Deus vai nos abençoar e vai livrá-los de todo mal, né? A minha querida Rosânia também está aqui, né, Rosânia? Ela falou, bom dia, diz. O tempo é dele, a promessa é dele, os planos são dele, creia. O que melhor for, ele fará. Também acredito nisso, viu, Rosânia? Obrigado pelo carinho, viu, minha amiga?

querida. Eu tenho agradecido a Deus por todos vocês que estão aqui e que acordam cedo para ouvir o meu programa. Então, eu vou tocar essas modas aqui para vocês. Daqui a pouquinho eu volto. Agora, 4h44. Bom dia.

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Educativa FM, 4 horas e 51 minutos.

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17: Estamos de volta, Bom Dia Viola no ar, para levar para você o melhor da música caipira, música raiz. Estamos aqui todos os dias a partir das 4 horas. Se você quiser participar do nosso programa, é só você anotar aí. O 19-99478-0062 é o nosso WhatsApp. 19-99478-0062. 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Passa aqui, você será muito, mas muito bem-vindo. Quero aproveitar e mandar um bom dia carinhoso para todas as pessoas que nos acompanham aqui na região de Campinas. É a Dona Maria Cecília que está ouvindo a gente lá no Profilube. Bom dia, Dona Maria Cecília. Bom dia para a senhora. Que Deus abençoe a senhora. Floides, eu não mando mensagem não, mas eu estou ligadinha todos os dias aqui na Rádio Educativa. Todo dia ouvindo o seu programa Bom Dia Viola. Esse programa maravilhoso. Obrigado, Dona Maria. Que Deus abençoe a senhora e toda a sua família, viu? Também está aqui o Osvaldo. O Osvaldo está falando aqui da como é que é o nome do bairro aqui, meu Deus do céu? Jardim São Luís. Oxe, eu tô aqui, deu um branco na minha cabeça. Jardim São Luís. São Luís ali perto da região do Itajaí, não é isso? Osvaldo, obrigado pelo carinho, viu, Osvaldo? Ele falou que liga o rádio cedinho. Ele mora num sítio ali na região. Muitos sítios aí, já é quase Monte Mor, né? Ele está respondendo aqui que é isso mesmo, quase Monte Mor. Que Deus abençoe você, viu? Muito obrigado pelo carinho. A Fátima também, a Fátima está falando com a gente aqui do Jardim Novo Campos Elis. Oi, Fátima, obrigado pelo carinho, viu? Muito obrigado, bom dia para você. É outro ouvinte que está quietinha lá, mas falou, hoje tomei coragem e resolvi mandar mensagem para você. Acorde cedinho, todo dia ouve esse maravilhoso programa e hoje eu resolvi mandar mensagem. Obrigado, viu, Fátima? Que Deus abençoe você sempre aí, que te mantenha com sempre a vida cheia de coisas boas. O Lourenço também. O Lourenço está dizendo para a gente que ouve a Educativa todos os dias. O Lourenço lá do Jardim, que ouve a Educativa todos os dias. O Lourenço lá do Jardim Jardim Leonor. Oxe, obrigado pelo carinho.

querido amigo lá de Januária, norte de Minas, terra boa. Ô Zé, eu estive visitando essa terra aí, eu saí daqui, passei em Congonhas, eu fui em São João del Rei, eu fui em Mariana, fui em Otim, fui em Ouro Preto. Viagem gostosa que eu fiz, homem. Eu só não consegui chegar até Diamantina, que eu ia chegar até a sua casa. Eu ia fazer dar com minha companheira, não topou, ela já estava cansada, já fazia 10 dias que eu estava fora de casa. Ela falou e disse, quero voltar. Aí nós voltamos, mas olha que passeio prazeroso, viu? Obrigado pelo carinho, viu, Zé? A Alessandra também tá aqui, né? A Alessandra mandando mensagem. A Alessandra é de Hortolândia, né? Alessandra é de pertinho. É aqui do ladinho da gente. Então, a gente agradece, né? Ah, tem a Dona Valdirene, né? Dona Valdirene lá de Ilhas Falso, nobre vereadora de Ilhas Falso, que tá aqui também mandando mensagem pra gente. Ela e o esposo, Gilberto Fornazieri. Ô, casal que eu gosto bastante, viu? Que Deus abençoe vocês, viu, casal? Muito obrigado pelo carinho de sempre. É sempre bom receber o carinho de vocês, viu? Tem o João Vitor também, o João Vitor, amigo querido aí de Montemor. É tanta gente que manda mensagem que a gente vai até se perdendo aqui, com tanto carinho recebido dos ouvintes. Eu vou tocar uns modos, daqui a pouco eu volto e a gente continua com as nossas prosas. Agora, 5h11, bom dia. Essa vai pra Edna, minha amiga.

0: Estamos de volta. Nós somos a Educativa de Campinas FM 101,9, conectada com Campinas e com você. Bom dia. Bom dia para você que está chegando agora. Bom dia para você que já está comigo desde as 4 da manhã. É, eu sou o Edis Cruz, no comando aqui do nosso Bom Dia Viola, todos os dias a partir das 4 da manhã. E se você quiser participar com a gente, manda seu recado, manda seu pedido musical, mande uma história de amor, mande um caos, eu vou contar aqui. É simples, é só você mandar para o WhatsApp 19-99478-0062. 19-99478-0062. Você pode também acessar o nosso site educativa.campinas.sp.gov.br. Ou se preferir, pode baixar o nosso app na sua lojinha de aplicativos. Educativa Campinas, leve, baixe, não paga nada não, viu? E você leva a nossa rádio para onde você quiser, na palma da sua mão. E se quiser vir tomar um café, pode também. 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Passa aqui, será muito, mas muito bem-vindo. Quero mandar um bom dia carinhoso aqui pro Noel. O Noel tá pedindo um modão, né? Oi, diz, bom dia, tudo bem? Toca aí para nós ouvir, se for possível. Amargurado, com Tião Carreiro, Pardinho. Ofereço a vocês e todos os ouvintes da Educativa. Eita, moda bom. Ô, Noel, eu gosto demais dessa moda, viu? Gosto demais, demais, demais. É uma lembrança gostosa que eu tenho do meu pai. Ele adorava essa moda. Ele adorava Tião Carreiro, né? Quando ele ouvia Tião Carreiro, ele parava a vida pra ouvir Tião Carreiro, viu? E ficava bravo quando a gente tirava da moda que ele gostava. Nossa, esse homem ficava bravo. Deixa minha música, essas músicas que vocês tocam, tudo música que não presta, não serve pra nada. Aí ele ficava bravo demais, a gente voltava a tocar o Amargurado pra ele e ele adorava, viu? É muito bom a gente poder ter essas lembranças boas da família, né? Agradecido pelo seu carinho, viu? Obrigado mesmo. Eu vou tocar já pra você. Minha querida Dona Maria Cida Massulo tá aqui com a gente, mandando um bom dia pra nós. Nossa senhora, que é isso? Meu Deus do céu, que barulheira é essa? Então nós vamos pra outro, não tem esse caminho, nós vamos pra outro caminho, né, gente? É isso aí. A gente não vai deixar de falar com a nossa ouvinte de jeito nenhum, né, Maria Cida? Bom dia.
1: Bom dia, Edis.
0: Bom dia.
1: Eu queria que você tocasse uma música pra mim.
0: Sim.
1: Do Mike Lian.
0: Mike Lian.
1: Eu ofereço a vocês, da rádio, a meus filhos e a todos que são os ouvintes. E que Deus abençoe você, a sua família, a sua mãezinha.
0: Amém.
1: E que cuida de você quando você for embora pra casa.
0: Amém.
1: Esse tempo chuvoso, tá
0: amém,
1: bom?
0: Amém.
1: Deus te abençoe bastante.
0: Amém. Obrigado, Maria Cida. Que Deus abençoe a senhora também com muitas coisas boas, viu? Agradecido pelo seu carinho, carinho de sua família. Seu filho tá sempre aqui, Luiz Carlos Massulo. Aproveite e manda um abração para ele, que é um menino bom, sempre querido com a senhora e com a gente aqui também. Muito, muito obrigado. Para ouvir já um modão do Mike Lian assim, viu? Quem tá aqui comigo? Minha amiga Fátima Tonucci também tá mandando bom dia. Ela tá dizendo bom dia, diz. Bom dia, terça-feira. Vim desejar que Deus te abençoe nesse lindo dia. Obrigado. Que Deus abençoe você também, viu? Meu querido Tonhão. Tonhão tá mandando assim. Bom dia, diz. Que as bênçãos de Deus te acompanhem por todo dia. E mandou um áudio aqui que nós vamos ouvir, né? Bom dia, Tonhão. Seja bem-vindo aqui, meu amigo.
2: Bom dia. Põe a música do meu cunhado aí, Sabiá e Platini, Lamento de um Carreiro.
0: Opa!
2: Manda aí pro Sabiá, Garrucha, Zé Cavalo, Graziele, Toninho da Turma, Rony, a Batata, todos os ouvintes da Educativa aí.
0: Opa!
2: Chuva e chuva.
0: E chuva que Deus manda. Obrigado pelo carinho, Tonhão. Obrigado. Vamos esperar passar essa chuva para almoçar junto lá no Pesqueiro do Batata, né? Quem tá aqui comigo também? Vamos lá.
3: Bom dia, Dias.
0: Bom dia, Jaime.
3: Que Deus abençoe muito vocês.
0: Amém.
3: Todos vocês da rádio, todos
0: obrigado.
3: Os ouvintes.
0: Amém.
3: Que Deus abençoe muito.
0: Amém.
3: Mandar um abraço para o povo aqui do Carlos Lourenço.
0: Opa!
3: Aqui do Tamoio também, o Maico, que é o vídeo do seu programa, né? Pessoal, agora há pouco tempo que eu falei de respeito da rádio pra ele, né?
0: Ah, que bom. Obrigado. Obrigado.
3: O Pitu também, que tomou isso, né?
0: Fala pro Pitu.
3: Deus abençoe muito. E a todo o povo tá muito, né?
0: Isso.
3: Deus abençoe muito.
0: Obrigado. Toca
3: uma música para nós.
0: Claro.
3: Do a casa do caboclo, o Rick Ellen.
0: Opa!
3: Né? Mas Deus tá abençoando ele, que tá, ele vai sair dessa aí, viu?
0: Vai sim, em nome de Jesus. Vai sim.
3: Isso. Que tá perdido, né? Não,
0: exatamente
3: não sabe
0: isso.
3: O que aconteceu com ele, né?
0: Verdade.
3: Mas vai estar tudo bem com todos eles que estão na aeronave.
0: Em nome de Jesus, né?
3: E Deus está abençoando e protegendo muito, viu?
0: Vai sim, em nome de
3: tudo
0: Jesus.
3: Tudo de bom para vocês.
0: Para vocês
3: um
0: também.
3: Abraço.
0: Abraço para você, Jaime. É sempre bom a gente saber que esses nossos amigos são queridos, que é todo mundo numa mesma fé, né? Todo mundo se juntando na fé, pedindo a Deus que ele seja resgatado com vida, né? Agradeço de coração, viu, Jaime? Bom dia para você. A Márcia também tá aqui, né, Márcia? Sempre querida. Ela mandando um bom dia pra gente. Falou, oi, diz, bom dia. Forte abraço a vocês da rádio e aos ouvintes. Uma ótima terça-feira abençoada para você. Obrigado, viu, Márcia? Bom dia para você também, viu, minha querida? Muito obrigado pelo carinho todos os dias aqui com a gente. O José Finesse, meu querido amigo, também está aqui. Bom dia, diz. Que todas as bênçãos de Deus estejam no nosso dia. Amém. É isso aí, gente. Muito obrigado pelo carinho. Vou tocar umas modas. Daqui a pouco eu volto e a gente continua com as nossas prosas. Agora, 5h30. Bom dia.

0: Oh, bom dia! Mais uma madrugada, gente. É, mais um dia em que Deus nos concede o céu, né? E o céu ainda está escuro, né? Mas a viola já está no ar e você já está do outro lado, né? Isso é uma bênção, graças a Deus, viu? Nós somos a Educativa de Campinas FM 101,9. Eu sou Edis Cruz, comandando o nosso Bom Dia Viola. Hoje eu quero começar agradecendo, viu, gente? Agradecendo pela vida, pela família, pelo teto, pelo pão de cada dia, viu? Agradecendo por você, ouvinte querido, que nos acompanha todos os dias. Você que acorda cedinho, que liga o rádio na roça, na cozinha, no caminhão, no caminho para a lida. Obrigado, viu? Obrigado por nos deixar entrar na sua casa e no seu coração. Meu amigo, minha amiga, eu não sei o que você está enfrentando hoje, viu? Não sei se a lida está pesada, se a conta não fecha, se a preocupação está tirando o seu sono. Mas eu sei de uma coisa, enquanto tem vida, tem esperança. Olha só como é a roça. O lavrador planta a semente e não fica olhando para o céu esperando não, né? Esperando chover como está chovendo ultimamente, né? Ele não vai chover num mesmo instante. Ele planta, ele cuida, ele confia. Passa o dia, passa a noite e a semente vai lá embaixo, no escuro da terra, fazendo o trabalho dela. A gente não vê nada acontecendo, mas quando menos espera, brota o pé, vem a flor, vem o fruto. Assim é a nossa vida. Muitas vezes a gente planta o bem, o trabalho, a fé, e parece que nada acontece, né? Parece que o esforço é vão. Mas Deus não dorme não, viu? Deus vê cada suor, cada lágrima, cada sacrifício. E no tempo certo, no tempo certo, a colheita chega. Não desista não, meu irmão. Não desista, minha irmã. Se hoje, né, se o dia hoje está nublado, lembre que o sol está lá atrás da nuvem. Se a viola está desafinada, afine ela e toque de novo. Se a estrada está longa, dê um passo cada vez. O caipira sabe que boiada grande se toca com paciência. E quando a tristeza bater na porta, faça como um passarinho. Cante, cante mesmo que esteja com o coração apertado. Porque o canto espanta a tristeza e chama a alegria de volta. Você é mais forte do que imagina. Você já passou por tanta coisa e ainda está aqui, de pé, ouvindo essa viola. Isso não é pouca coisa não, viu? Isso é prova de que Deus está no seu lado. Então, levanta a cabeça, meu povo, respira fundo, agradece pela vida e vai à luta com fé. Porque quem caminha com Deus, nunca caminha sozinho, viu? Que Deus abençoe seu dia, sua semana, sua família, que nunca falte saúde, paz, alegria e um café quentinho, né? Para começar bem. E que a gente se encontre todos os dias aqui, na mesma sintonia, viu? O Bom Dia Viola, bom dia ouvintes queridos, eu sou Edis Cruz, da Rádio Educativa de Campinas, FM 101,9. Um abraço com cheiro de mato e gosto de café, é isso aí, agradecido pela sua companhia. E eu não tô sozinho não, né? Tô sozinho não, todos os dias, essa galera toda que nos acompanha aqui, mandando mensagens carinhosíssimas. O Paulo tá aqui, né, mandando um Senhor, abençoe nosso dia, nos conceda saúde, paz e sabedoria. Ô Paulo, bom dia, meu irmão, Deus abençoe você. É isso aí, quem tá aqui comigo mandando um bom dia carinhoso também pra nós é o meu querido amigo Toninho. Ô, cabra bom que eu gosto demais. Bom dia, Toninho.
1: Bom dia.
0: Bom dia.
1: Cruz, Toninho da Tuba. Mandar um abraço pro Reginaldo, pra minha sobrinha Angélica, o Ronaldo Taxista, o Zé Ferro lá do Quilombo, o Rony pai e mãe, Silvio, a Lourdes e a Bia, vó do Rony, pro Salvador, o Carlos Tonhão. E tudo de bom pra rádio.
0: Obrigado, Toninho.
1: Só alegria.
0: Só alegria.
1: E toca uma música do Mazaropa aí pra mim.
0: Opa!
1: Bom?
0: Bom também.
1: Tudo de bom pra você.
0: Tudo de bom pra Obrigado. Você também, meu amigo Toninho, querido. Ô, família linda que eu gosto demais, sou. Eita, foi bom demais passar a tarde com vocês, o dia todo lá, né? Cheguei para passar umas horinhas, fui ficando, a conversa tava bom, o papo tava bom, essa família linda, foi tocando sanfona, quer dizer, tocando sanfona não, foi ouvindo o nosso amigo tocar sanfona, a galera lá, o Toninho cantando, tocando pandeiro, o Rony também tava lá. Então, vou falar para você, viu, não teve coisa melhor daquilo, de viver aquele dia lá não, viu gente? Muito obrigado, viu Toninho? Obrigado pelo carinho de toda a sua família, viu? Deus abençoe vocês sempre. Meu querido Fábio também tá aqui, né Fábio? O Fábio tá mandando mensagem para nós também, o Fábio de Souza. Vamos ver o que ele tá mandando para nós. Bom dia, Fábio.
2: Bom dia, de Cruz, tudo bem?
0: Bom.
2: Aqui é o Fábio Almeida de Souza.
0: Beleza?
2: Uma ótima terça-feira para você aí, abençoada para você, para seus ouvintes.
0: Obrigado, Fábio.
2: Você sabe que eu tô sempre na audiência aqui.
0: É, graças a Deus. Bom? Obrigado.
2: Um abraço para você. Fica com Deus.
0: Com Deus também, meu irmão. Deus abençoe sua vida, viu? Muita coisa boa. Minha querida amiga Carmita Fofa, acordou, Carmita? Bom dia, minha querida amiga que tá sempre aqui com a gente, mandando esse carinho fofo para nós. Obrigado pelo carinho. Vamos levantar, viu? Não vou falar para jogar água no C, não, viu? Bom dia. Então vamos tocar aqui, gente, a moda que o meu amigo Toninho pediu. E daqui a pouquinho a gente volta aqui pra gente prosear mais um tantinho, viu? Agora, 5h53, bom dia.

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9: 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Bom dia. Bom dia, meus queridos amigos. E anota aí o nosso WhatsApp para você participar com a gente aqui do nosso programa. Ajude a fazer um programa melhor a cada dia, pedindo moda, contando caso. Eu vou ficar feliz demais de receber sua mensagem. Então você pode mandar mensagem para o nosso WhatsApp 19-99478-0062. 19-99478-0062. Você pode também acessar o nosso site educativa.campinas.sp.gov.br ou baixar o nosso app na sua lojinha de aplicativos, disponível para Android e iOS. E você pode também vir nos visitar aqui na Avenida Andrade Neves 2158, aqui bem pertinho da Torre do Castelo. Passa aqui, você será muito bem-vindo. Eu aproveito e mando um bom dia carinhoso para esse povo que me acompanha aqui, né? E vou começar com a Carmita. A Carmita me mandou uma mensagem tão bonita ontem, gente, que eu gostaria de compartilhar com vocês. Ela diz o seguinte: a vida na roça começa mais cedo, quando o sol espanta do mato o segredo. O gado anuncia na cerca de madeira que o dia desperta na horta e na beira. Tem cheiro de terra, de lenha queimando, o café na fumaça que vai conversando. A enxada que canta no eito da terra e o vento macio que desce da terra. Aqui, o relógio quem dita é a semente. Não corre o cansaço do mundo da gente. O gado no pasto, o ribeirão que chora, ensina o peito a viver o agora. A mão calejada que planta, o sustento conhece o milagre de cada momento. E quando a noite costura o telhado, o céu vira um manto de estrelas cravejado. Na ponta do bico de um bom violão, a roça acalma qualquer coração. Pois longe da pressa e da ilusão, a vida é mais rica com os pés nesse chão. Carmita linda, que coisa mais bonita, viu? O Chão da Calmaria chama esse poema, que lindo, viu? Agora eu vou ler com mais calma aqui, A vida na roça começa mais cedo, quando o sol espalmaria chama esse poema, que lindo, viu? Agora eu vou ler com mais calma aqui, A vida na roça começa mais cedo, quando o sol espanta do mato o segredo.

0: A mão calejada que planta o sustento conhece o milagre de cada momento. 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Linda, linda, linda mensagem, Carmita. É muito bom. Olha só como esse povo me ajuda a produzir um programa de qualidade com essas coisas bonitas, viu? Quero mandar um bom dia carinhoso também para Sofia. A Sofia fofinha que está sempre aqui com a gente. Ela é a mãe Raquel, né? E ela conseguiu trazer mais uma companheira para a gente. Ela diz, bom dia, bom dia, Antonella. Uma ótima terça-feira abençoada para todos nós. Com essa chuvinha boa, né? É isso mesmo. Ah, adorei. Saí de casa, já estavam começando a alarmar e de repente começou a chover. Ela falou, diz, toca pra mim, não olha assim, do Leandro Leonardo, esse modão bom, agradeça a Deus pela sua vida, diz, os meus dias e os dias da minha mãe Raquel, que acompanhamos o seu programa todos os dias, são mais leves e bonitos, agradecemos o seu carinho com o ouvinte e conosco, Deus abençoe. Mulher, não acaba comigo não, menina, meu Deus do céu, fico até arrepiado de ver as suas palavras. Que palavras doces, eu que agradeço, nossa, eu que fico feliz saber que uma menina bonita como você e essas tantas meninas que nos ouvem, que me ouvem, fico feliz de saber que esse velho locutor aqui leva para você paz, conforto nas palavras e eu recebo de vocês, Sofia, você é uma menina fofinha, não podia ser diferente, né? Um fruto tão bom deve ter saído de uma árvore muito maravilhosa, que a sua mãe, eu tenho certeza disso, viu? Quando a árvore é boa, o fruto é bom. Você é esse fruto maravilhoso, que Deus abençoe a sua mãe com essa riqueza que é a sua vida, viu? Ó, beijo seu coração, viu? Continue comigo, eu agradeço de coração. Quero mandar um bom dia também pro Carlos, né? O Carlos tá sempre aqui. Esse Carlos é um caba que eu gosto demais. Ele sempre manda palavras boas pra gente também.
1: Bom dia, seu Edir.
0: Bom dia.
1: Que prazer imenso, mais um dia de emprego, trabalhando.
0: Graças a Deus.
1: Como é bom acordar e estar vivo.
0: Verdade.
1: A poeira do estradão deixou marcas no meu coração.
0: Isso.
1: Por favor, amigão, se não for te abusar, João Boiadeiro, só pra não perder o costume.
0: Pode deixar, vou tocar pra você. Bom dia, Carlão, sempre bom receber o seu carinho, viu? Ah, você pede, a gente toca, não tem problema não, viu? O Mauro também tá aqui, né, Maurão? Bom dia, meu irmão.
2: Bom dia, meu amigo Edson Cruz.
0: Bom dia.
2: A todos os ouvintes do seu programa.
0: Bom dia.
2: Bom dia a todos da rádio. É o Mauro aqui do Vida Nova.
0: Opa.
2: Chuva boa, hein, seu
0: boa,
2: Edson Cruz.
0: Boa, viu, Maurão? Muito boa. Muito bom, né? Boa demais.
2: O tempo refresca, fica bom pra respirar, fica
0: verdade.
2: Ótimo.
0: Verdade.
2: Edson Cruz, toca uma música aí do Nick Tinoco pra gente, se puder.
0: Sim, claro.
2: Eu ofereço pra todos que gostam da música. Do Nick Tinoco, ofereço também lá pro seu Cícero, meu amigo.
0: Ô, seu Cícero, bom
2: dia. Pra todos, pra você, que Deus abençoe todos nós, dá uma ótima terça-feira pra todos, ok?
0: Bacana.
2: Um abraço, meu amigo.
0: Outro pra você.
2: De Deus, valeu.
0: Obrigado, meu irmão. Morão, Deus abençoe seu dia, viu? Muita coisa boa aí. Meu amigo Luiz Carlos Massulo, bom dia.
3: Bom dia, Dias Cruz, bom dia, pessoal da rádio. Bom dia aí aos ouvintes. Ediz, vamos escutar hoje uma moda de viola legal?
0: Vamos.
3: Vamos escutar aí Mike Lian, Boi Soberano.
0: Opa.
3: Um beijo pra minha mãe, um abraço pro Bonatti, meu amigo que tá de férias. Ediz, feliz terça-feira pra todo mundo aí.
0: Obrigado.
3: Fiquem com Deus.
0: Obrigado. É bom demais receber o carinho de vocês. Vou tocar Mike Lian, deixa comigo. Quem mais tá aqui também? A Maria, lá de Ponto Sol. Bom dia, Maria.
4: Bom dia, Elis Cruz. Bom dia a toda a equipe educativa. Deus derrame muitas bênçãos em
0: Amém.
4: Nossas vidas, a nossa caminhada.
0: Amém.
4: Ai, ai. Mais um dia com a graça de Deus, né?
0: Isso.
4: Que Deus nos proporcione muitas energias positivas.
0: Amém.
4: Coisas boas.
0: Amém.
4: Abençoando nossos familiares.
0: Isso.
4: E é isso. Bom dia para todos nós. Nossa, como é bom ouvir Rolando Boldrin, os filmes de Mazarope, Casinha Pequena. Toda vez que você põe essa música, eu lembro dos filmes do Mazarope. É.

0: Verdade,
1: tô com um
0: Maria.
1: tempinho, eu procuro aqui e assisto. Ah, eu gosto demais dos filmes do Mazzaropi. E a voz de Rolando Boldrin.
0: É boa demais,
1: homem,
0: né?
1: É um poeta.
0: É um poeta mesmo. Também gosto demais dele.
1: Ai, mais um dia eu tenho que trabalhar. Hoje
0: graças
1: eu trabalho
0: a Deus.
1: Só o primeiro horário, depois é folga, volto só quinta-feira.
0: Oh,
1: como
0: que bom.
1: Eu queria ficar na minha cama, mas hoje eu tenho que ir mais uma vez.
0: Graças a Deus, é.
1: Graças a Deus e obrigada, meu Deus, por mais um dia acordar com saúde.
0: Verdade.
1: E vida. Bom dia para todos nós. Beijinho.
0: Amém. Beijo. Obrigado, Maria. Sempre bom receber o seu carinho, viu? Aqui também com a gente a Iracide Oliveira. Ela falou que cada minuto do nosso dia seja abençoado e iluminado pela presença de Deus. Bom dia. Eu agradeço demais, coração, seu carinho, viu? A minha Carmita querida falou assim, até parece, locutor muito velho. Anota aí, foi você. Obrigado, Carmita. Obrigado pelo carinho. Você é fofa demais, você não vale. Obrigado, viu? É, meu querido amigo Rony. Fala, Rony, bom dia. Ops, peraí, teve jeito. Vamos ouvir o Rony aqui, tá? Peraí. Rony, hoje nós estamos com um probleminha aqui, mas eu resolvo. Você sabe que eu resolvo, né? Então, bom dia, Rony.
2: Fala, minha amiga de Scrooge. Bom dia, tudo bem?
0: Bom dia.
2: Aqui é o Rony. Rapaz, que chuvarido, hein?
0: É verdade.
2: Meu Deus. Queria mandar um abraço aí pro Botaninho, pra Jacira, meu pai, minha mãe, meu irmão, minha avó, meus tios, minhas tias aqui do Centro Satesal, compadre com mais de lá no Centro São José, né? Só da... Fazendo estilos, menino do Laércio, família Mini, eu olho teu Boni, Dona Ruth, o Herman Bombard, pessoal aqui de Ovestia, né, da colônia, Tonhão, Batata, o Cairo, lá da padaria, Piala de Suco de Laranja, Dona Luísa, todos ouvintes.
0: Obrigado.
2: Eu queria ouvir a música, chama Hoje é Segunda-feira, com o grupo Cordiona. Agradecer pra todos os ouvintes aí, tá bom? Obrigadão.
0: Ô, Rony, bom dia, meu amigo. Obrigadão a você, meu amigo. Que Deus abençoe você bastante, viu? É bom saber que você tá aí sempre com a gente aqui todos os dias, viu? Obrigado mesmo pelo carinho. É, meu querido amigo Jorge Bonfá também tá aqui, mandando bom dia. O Sidão também tá aqui, né, Sidão? Sidão tá mandando bom dia para nós. Vamos ver o que o Sidão mandou para nós aqui, peraí. É, cadê Sidão? Bom dia, Sidão.
3: Bom dia, Edilson.
0: Bom dia.
3: Que Deus abençoe nosso dia, nossa
0: Amém.
3: Terça-feira. Que Deus
0: Amém.
3: Abençoe a família do Rick. Que Deus conceda que acha ele no acidente que teve ontem. Queria que você tocasse aquela música do Rick pra nós aí, por favor. Rick Renner. Por favor, meu querido. Um abraço aí, um beijão pra Maria aí, Portugal. Fala que aqui é o Cidade Pauline. Falou. Toca pra nós aí, que Deus abençoe, que a gente acha o nosso irmão que está perdido aí, componente toda hora, a nave, caiu ontem, por favor, obrigado, viu, um abração.
0: Obrigado, vou tocar sim, deixa que eu vou tocar o modão do Rick aqui, hoje todo mundo tá pedindo as músicas do Rick Renner, eu vou tocar aqui mais algumas, para que todos matem a saudade, né? É, o Machado também tá aqui, mandando um bom dia carinhoso, né? Falou, a natureza lembra que sempre há um novo recomeço, isso mesmo. A Mariângela Cristofoletti, sempre fofa, mandou aqui uma mensagem cheia de flores, ela falou, bom dia, hoje começa a primavera, e que possamos florescer, ele diz... Mariângela, obrigado, viu? Deus abençoe muito a sua vida. Agradecido pelo carinho, viu? De sempre. E o Edivaldo também está aqui, mandando um bom dia para nós. Edivaldo, bom dia.
4: Bom dia, Edis Cruz.
0: Bom dia
4: a todos os ouvintes. Uma ótima e abençoada terça-feira. Ser aliviada e protegida por Deus.
0: Amém.
4: Um ótimo dia a todos. Edis, aquela lá do fundo do baú, que você sabe que eu gosto. Se puder tocar, agradeço. Um ótimo dia, amigo. Forte abraço.
0: Bom dia, Edivaldo. Coração pra você também, viu? Vamos começar a tocar as modas, então, pra esse povo. Daqui a pouco a gente volta. Agora, 6h20. Bom dia. Essa vai pra Sofia. Bom dia.

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1: 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Agora em Campinas, 6h38. Bom dia!

0: Ah, coisa boa, depois dessa esse vaneirão aqui do grupo Cor de Onda. Hoje é segunda-feira, nós seguimos com a nossa programação, com muita coisa boa ainda. O programa tá acabando, gente, mais um pouquinho, tá acabando. E eu quero agradecer cada ouvinte que passa por aqui, mandando mensagens aqui pro nosso WhatsApp, 19-994-780062. Nós somos a Educativa de Campinas FM 101,9. Eu sou o Edis Cruz e o nosso programa Bom Dia Vior está quase acabando. Daqui a pouquinho a gente encerra o programa. Mas antes eu quero mandar um bom dia aqui pro Antônio, né? O Antônio está sempre aqui mandando um bom dia carinhoso para a gente. Ela falou assim: oi, Diz, ontem eu ouvi essa música, pode ser que seja do agrado da Antonella e da Sofia. Olha só, meninas, o Antônio e a Badia estão mandando um modão bom para vocês aqui. Vou tocar aqui, eu e o Sabiá, do Rick Renner, vou tocar para vocês já já. O Elisiário também está mandando um áudio para nós aqui. Bom dia, Elisiário, bom dia, meus amigos queridos, obrigado pelo carinho. Deixa eu ver aqui, Elisiário, bom dia.
1: Oi, Diz. Bom dia a você, bom dia a todos os ouvintes aí.
0: Bom dia.
1: É muito triste, né, rapaz, esse problema ainda aconteceu com o Rick, né?
0: É verdade.
1: Enfim, a gente fica muito, né, transtornado, esse tipo de coisa, né, pensando, né, nossa, enfim, que Deus abençoe que eles encontrem com vida a todos, né?
0: Verdade.
1: São salvos.
0: É o que a gente espera, né?
1: É. Ok, Diz. Diz, dê uma olhada na minha história. Tem uma matéria que meu filho fez com um jogo muito legal, viu? Dá uma verificada aí.
0: Eu vou verificar.
1: Tá bom?
0: Obrigado.
1: Um abração pra você. Tchau, tchau.
0: Bom dia, Elisiário. Pode deixar que eu vejo sim. O meu querido amigo Éder Guadagnini, lá da Eletro Betel. Bom dia, meu irmão. Deus abençoe você, viu? Você e toda aí a equipe da Eletro Betel em Paulínia. Obrigado pelo carinho. O Alexandre Ramalho também está aqui, né? Mandando bom dia e diz: Deus abençoe nossa terça-feira, amém. Que Deus abençoe a sua, a nossa, de todos. Que seja um dia abençoado por Deus para você, viu? Meu amigo Reginaldo Paiva falou: bom dia, diz. Abraço a você e todos os ouvintes com Deus. É isso aí. Que Deus te abençoe, Reginaldo. Tamo junto, meu irmão. O Gabriel também está aqui, o Gabriel está mandando mensagem para nós. Bom dia, Gabriel.
2: Edis Cruz, meu amigo de todas as manhãs.
0: Bom dia, meu amigo.
2: Gabriel e Suzy de Valinho, sempre ligados na Educativa.
0: Obrigado.
2: Forte abraço, meu irmão, nessa terça-feira chuvosa e abençoada por Deus.
0: Amém.
2: Que a felicidade esteja sempre presente no coração de todos.
0: Amém.
2: Forte abraço, irmão.
0: Abração. Com Deus também,
2: volto,
0: Gabriel.
2: Um programa como sempre.
0: Muito obrigado, meu irmão. Deus abençoe, viu? Agradecido pelo carinho, viu? Minha querida amiga Isabel Adame. Ô, Bel, bom dia. Infelizmente, Bel, essa música é triste, toca o coração. Ela é bonita e triste ao mesmo tempo, né? Pelo momento que a gente estava vivendo. A Bel tá falando da música do Rick Renner, mãe. E ela mandou mensagem de que tava triste com isso. A gente fica triste, né? A música é muito linda, mas triste. Que Deus abençoe você, viu? Você, o Lau, as meninas aí do bar do Lau. Agradecido. O Carlos Ambrosio, meu querido amigo, ele falou: bom dia, diz. Nos momentos mais difíceis da vida, Deus te pede, ore. Deus pede, né? Ore, confie e espere. É isso mesmo, Carlão. Obrigado pelo carinho. O Valdecir também está mandando mensagem aqui. Bom dia pra gente. Bom dia, Valdecir. Deus abençoe seu dia, viu? Minha querida amiga Ilza Ferreira Fofa, ela tá falando: bom dia, Diz Cruz. Se puder, toque pra mim. Arrasta uma cadeira com Chitãozinho e Chororó. Uma excelente terça-feira. Essa música é linda, né, Ilza? Linda, linda, linda, linda. Ó, você adivinhou, eu ia tocar Chitãozinho e Chororó, uma música deles aqui. Mas essa música do Chitãozinho e Chororó é bonita demais. Então eu sou obrigado a mudar e trocar e colocar essa moda aí que você acabou de pedir. É, ele canta com Roberto Carlos essa música, né? Bonita demais. E eu vou tocar pra você já já, viu? Aguenta aí que a gente já coloca essa belíssima canção aqui. Quem tá aqui comigo também mandando mensagem é a Antonella, com a mãezinha dela, querida, fofa. Você viu que a Antonella já tem algumas pessoas que ficam aguardando ela aqui pra falar bom dia pra nós. Bom dia.
3: Bom dia, Diz. Bom dia, pessoal. Bora ouvir música.
0: Isso. E já tem, agora já tá ficando poderosa nas palavras, viu, gente? Já tá querendo fazer locução também, viu? É, ó, ô Antonella, o Antônio e a Abadia já mandaram uma moda pra você, viu? E eu vou tocar na sequência, pra você e pra Sofia. A Sofia acorda cedinho, ela acorda antes de você, viu, Antonella? E ela manda beijinho pra você, ela fala, ó, um bom dia carinhoso pra Antonella. Então, eu vou tocar as modas pra você já, já. Aguenta aí que você vai ouvir essa moda bonita que o Antônio e a Abadia mandou pra você, que é do Rick Renner. Chama Eu e o Sabiá. Aguenta aí, tá? É, ela mandou Deus abençoe a todos. A Rô Mendonça sempre... Ó, a Rô tá agradecendo o Antônio e a Abadia, viu? Ô, casal querido, obrigado pelo carinho, viu? Ah, o Cássio Cardoso. Ô, Cássio, voltou. Faz tempo que você não manda mensagem pra nós, né? Ele falou, a Rosa Corintina Roxa, fazendo com aquele cafezinho aqui, viu? Obrigado, ele falou, bom dia. Ô, Rosa, bom dia. Ele falou que hoje tem danoninho, viu? Nós do Correio tá aqui, voltei. Ó, Bauer, o Biete, o Carlão, o Dornelli, o Celso, o Renato, o Leandro. Vai, Corinthians, vai, galera. Ei, Cássio, abração pra vocês. Tava com saudade de vocês, viu? E o André da Uber também. Tá aqui com a gente, mandando aquele carinho pra nós, né? Obrigado pelo carinho, meu amigo.
3: Peraí.
0: Opa! A Antonella entrou aqui de novo. Agora, o André. Bom dia, André.
4: Bom dia, Educativo. Bom dia, ouvintes. André Uber mandando aquela saudação especial, hein? Especial. Que seja uma terça-feira abençoada e regada como essa chuva tá acontecendo hoje aqui na região
0: Amém.
4: De Campinas, hein? Espero
0: Amém.
4: Que todos tenham a mesma medida de oportunidade de bênçãos.
0: Verdade.
4: Isso, Edis. Forte abraço aí. Acho que a minha esposa deve estar mandando um alô pra você também. Mais um abraço pra vocês.
0: Ixi, obrigado pra Rosa. Um abraço pra vocês, viu? Ah, o André tá mandando um abraço pra Antonella e pra Sofia também. Aí, ó, as meninas estão ficando famosas aqui, ó. Antonella e Sofia, ó. Vem o André da Uber, tá mandando um abraço carinhoso pra você, viu? A Jucília também tá aqui, fofa. Sempre ela fala, oi, bom dia. E diz, bonito, beijo, fica com Deus. Beijo pra você, bonita. Deus abençoe. A minha irmã Cleide também tá aqui mandando bom dia pra Antonella. É, ela, bom dia, meu irmão. Bom dia, Viola. Bom dia, Antonella linda. Ó, essa menina já tá fazendo fama aqui na rádio, viu? Então nós vamos tocar essa moda especial pra ela. E a gente volta daqui a pouquinho pra encerrar o programa, gente. Agora, 6h49. Bom dia.

Coisa boa, gente. Infelizmente, o nosso programa vai chegando ao final. Mais um dia. Chegou a hora da gente encerrar mais um Bom Dia Viola. Mas antes eu quero agradecer, viu? Agradecer a Deus por mais uma madrugada, por mais um dia de vida, por mais uma oportunidade de estar aqui com você, viu? Agradecer a cada ouvinte que nos acompanhou, que abriu o coração, que cantou junto, que rezou junto, né? Que riu e chorou junto com a gente. Você que está na roça, na cozinha, no caminhão, na lida, muito obrigado, viu? Sem você, esse programa não existiria, viu? Meu amigo, minha amiga, leva com você as palavras que ouviu hoje, né? Leve reflexão, leve oração, leve a música. E quando a lida apertar, lembra que Deus está no comando. Quando a tristeza bater, lembra que a viola está aqui te esperando. Quando a saudade doer, lembra que amanhã a gente se encontra de novo. É, não esqueça de agradecer pela vida, de abraçar sua família, de dizer eu te amo para quem você ama. Porque a vida é curta, gente. O amor não pode esperar. Que Deus abençoe seu dia, sua semana, sua casa, seu trabalho e sua família. Que nunca falte saúde, paz, alegria e um café quentinho para começar bem, viu? E que a gente se encontre amanhã, na mesma sintonia, com a viola afinada e o coração cheio de fé. Fica com Deus, meu povo. Um abraço apertado, com cheiro do mato e gosto de café, viu? Bom dia para você, bom dia, ouvintes queridos. Sou Edis Cruz, aqui na Rádio Educativa de Campinas FM 101,9. Quero mandar um bom dia para Heloísa, para Reginaldo Paiva, para Jocília, para Roberto, para Marcos Cavalcante, meu querido amigo, que já tá aqui com a gente, para Carmita. É, que Deus abençoe todos vocês, viu, gente? Amanhã eu tô de volta. E como eu sempre digo, a vida é como uma boa moda sertaneja. Ela é cheia de histórias para contar e de sentimentos para compartilhar. Bom dia e até amanhã.

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59: Olá, bom dia para você que está sintonizado nos nossos 101,9, a Rádio de Campinas, educativa, conectada com vocês, com o Brasil, com o mundo, hoje, 22 de setembro de 2026. Hoje vai ter o equinócio da primavera, gente. Já prepararam o modelito? Não esquece, hein? O equinócio significa que o dia e a noite terão a mesma duração. Porém, hoje, o clima, o tempo, el tiempo, está um tempo sombrio. Quando miramos pelas ventanas da rádio educativa, tá dark. Weather dark também é dark. A coisa tá dark hoje para a cidade. Tem as perspectivas de chuva forte ao longo de todo o dia. Para você, né? Vou falar igual todo mundo fala. Não colocou a roupa no varal nesses dias? Agora vai ter que esperar, né? Vai ter que ficar aí com a roupa sem lavar mesmo, sem pendurar. Não é? Então é isso, tá dark a coisa, tá escuro aqui, vamos ver o que vai acontecer, né? E você continua participando aqui, mesmo estando dark, tá bom? Pelo 1999-478-0062, 1999-478-0062. A mim me encanta muito suas mensagens para que eu possa ouvir e também mirar aqui com meus olhos. Olha, o que eu queria dizer é que eu acabei... ouvindo aí o finalzinho da propaganda eleitoral gratuita, tem uma... Eu não sei que candidato que é, eu não sei, nem tá prestando atenção, mas falou assim que juntos somos mais fortes. Aí eu lembrei daquela campanha para presidente da República de 1988, que até o Silvio Santos entrou, lembra? Mas não deu certo. Aí eu lembro de quase todos os jingles daquela campanha, mas um que eu adorava cantar e que eu gostava de fazer quando ele fazia com a mão. Como que é esse movimento com a mão? Não é mímica, eu não sei como que é. Aí cantava, juntos chegaremos lá, fé no Brasil. Aí não posso falar o nome do candidato, né? Mas eu só tô lembrando da música, gente. Não tem nada a ver, coisa do passado. Então bora pra frente, que atrás vem gente, tá? A gente abre os trabalhos musicais remexendo aqui na cadeira, rodando. E você vai rodando aí também, junto comigo, para abrir a roda Harpo, San Francisco Night. Até já!

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1: A Indec vai fechar ao tráfego de veículos um trecho da rua Padre Leonel França, na região do Jardim Leonor, nesta terça-feira, das 9 da manhã às 4 da tarde. A interdição é por causa de um trabalho de execução de rede de gás, sob responsabilidade da Comgás. O fechamento da via vai ser na altura do número 398, no trecho entre as ruas Dr. Carlos de Araújo Pimentel e Maestro Salvador Bueno de Oliveira. A Indec programou duas rotas de desvio na região, uma no sentido centro-bairro e outra no sentido bairro-centro. Agentes da mobilidade urbana vão monitorar a circulação de veículos na região. A realização dos trabalhos pode ser impactada pelas condições do clima. De Campinas, Daniela Lemos.
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1: Los Lobos, Dona Lynn Anderson, I Beg Your Pardon, I Never Promised a Rose Garden, Harpo, San Francisco Night. Eu vou falar um pouquinho porque a programação musical que tem que seguir. É porque a próxima música que já estava ali é para homenagear, né? Deu certo de homenagear o cantor Gonzaguinha, que faleceu cedo, né? Aos 45 anos apenas, em 1991, no dia 29 de abril. Ele foi vítima de um traumatismo craniano causado por um acidente automobilístico. Então, para homenagear esse grande cantor da música popular brasileira, uma música muito legal dele também, Lindo Lago do Amor.

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1: Bom dia para você que já está acordado ou está na cama ainda aguardando a chuva. Começou a chover mais forte aqui no Alto do Castelo nesta terça, 22 de setembro de 2026. Olha, ouvimos Elvis Presley, In The Ghetto, Laura Pausini, Dui Namorati, Comenoi, Irene Cara, What a Feeling, Caetano Veloso, Gal Costa, Sorte, Gonzaguinha, Lindo Lago do Amor, Los Lobos, Dona. Olha, o que eu ia falar é o seguinte, para todo mundo, eu vou sugerir para todo mundo esperar a primavera chegar. Não é porque é dia 22 assim, já chegou a primavera, não funciona assim. A primavera vai chegar hoje às 21 horas e 5 minutos pelo horário de Brasília. O equinócio é que acontece a partir do meio-dia, então assim, vai ser meio-dia com luminosidade e depois, a partir de 6 da tarde, o restante do dia com o tempo mais escuro, tá bom? Então pode tirar o cavalinho da chuva, que a primavera é só às 21 horas e 5, então estamos no outono ainda, tá bom? Com chuva e tudo mais. Daqui a pouco nós vamos homenagear a chegada da primavera, que tem uma música bem legal aqui. E enquanto isso vocês vão participando, olha, o André Luiz está chegando aqui, bom dia. O Cláudio Velendorf, de Montemor, o Márcio também. O Márcio me lembrou aqui que caiu o helicóptero. Caiu, a gente não sabe, né? Sumiu. Sumiu dos radares o helicóptero em que estava o cantor sertanejo Rick. Bom, eu não sei, né? Essas coisas é muito difícil da gente dar qualquer opinião, porque a gente não sabe os desígnios, né? De Deus. Então, vamos agora para a saída de bloco. Vem aí a propaganda eleitoral gratuita, mas é rapidinho, tá? Eu volto já.
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6: Taxon Wu tomou posse como vereador na Câmara Municipal de Campinas. O novo parlamentar assume a vaga de Vini Oliveira,
11: que teve o mandato cassado pelo plenário da Câmara. Ele obteve 956 votos nas eleições de 2024, ficando como primeiro suplente pelo Partido Cidadania. Taque é advogado, gestor público e ativista social e ambiental. Nascido em Hong Kong, chegou a Campinas há mais de 40 anos, cidade onde construiu sua trajetória pessoal, profissional e comunitária. Aqui, naturalizou-se brasileiro e constituiu sua família. Com trabalhos técnicos de Maurício Vicenzi, Isabela Santos para o Minuto Câmara.
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22: Muito bom dia para você que está sintonizado em 101,9. Obrigado pela companhia. Hoje, 22 de setembro de 2026, agora aqui no Alto do Castelo parou um pouco a chuva, são 8 horas e 6 minutos. Eu vou falar tudo agora nesse bloco aqui, porque daí já vai ficar depois uma meia hora só de músicas, tá bom? Hoje faria aniversário a Ornella Vanoni, intérprete e cantora italiana, que eu tenho assim, nossa, adoro a Ornella Vanoni, viu? Ela nasceu em 1934, eu não estou conseguindo fazer a conta aqui, mas acho que ela estaria fazendo, será que é 91 anos? Acho que é isso, né? Em 1947 também nasceu a Vanusa e faria aniversário hoje, ela que é da canção Manhãs de Setembro. Hoje também está fazendo aniversário o Andrea Bocelli, então vai ter música para homenagear o Bocelli aqui nesse bloco também. Ele nasceu em 58, eu acredito que ele deve estar fazendo ali 8, 6, vai 1, qualquer coisa, ele é de 60 anos, não sei, 58 anos talvez. Também faz aniversário hoje a excelente cantora e intérprete Debbie Bunny. Vai ter música da Debbie Bunny também. Então é bem isso que eu queria falar. E para a gente encher agora homenagear a chegada da primavera, que acontece às 21 horas e 5 minutos, vem aí o Tim Maia, que ele canta essa música que chama Primavera, mas ele fala com coisas, chove chuva, alguma coisa assim, também tem chuva nessa música. Então tá bem propício o dia hoje para tocar essa música do Tim, Primavera, e também com chuva no meio. Vamos lá, só músicas excelentes para você na programação. Bom dia, Campinas.

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1: A INDEC vai interditar o tráfego de veículos em um trecho da rua Capitão Francisco de Paula, na região do Cambuí. O bloqueio, na altura do número 260, acontece nesta terça-feira, das 6 da manhã às 7 da noite. O fechamento da via é necessário para a remoção de uma grua de grande porte em empreendimento imobiliário. A via vai ficar bloqueada no trecho entre as ruas Ana Javes e Comendador Querubim Uriel. A INDEC programou duas rotas de desvio na região. A interdição não afeta o itinerário de linhas de ônibus. Agentes da mobilidade urbana vão monitorar a circulação de veículos na região. O trabalho pode sofrer impacto dependendo das condições do clima. Dúvidas sobre trânsito e transporte podem ser esclarecidas pelo telefone 118. Ligações realizadas a partir de outra cidade ou DDD devem ser feitas pelo número 19-3731-2910, que também é o WhatsApp da INDEC. E ainda é possível se informar pelo Instagram, no perfil @INDECOficial. De Campinas, Daniela Lemos.
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2: Bom dia, 8 horas e 34 minutos. Quem está participando comigo aqui é a Tia Pati, a Maria do Carmo, a Iracema Fernandes, o Reginaldo Paiva, o Ronilson Santos da Roda Mix, também a Wanda. Quem mais está participando aqui? O Márcio está participando. Eu estou procurando aqui uma pessoa que sempre manda para mim mensagem, mas eu não estou achando agora. Deixa eu ver se eu acho aqui. Quem é? A Wanda. Wanda Brasil. Olha, Wanda Brasil, hein? Obrigado, viu, Wanda, pelo carinho de sempre. O Gilson Lucchini, o Dino Palma, o Mosca, também o Carlos Drude, a Rosimeire, o Machado, que com chuva ou sem chuva... O bar tá aberto às 5 da manhã, ele falou para mim aqui, maravilha, né? Então é isso aí. E nós ouvimos aí as homenagens, então, ao Andrea Bocelli, aniversariante do dia. Não era a música que eu queria pôr, mas enfim, acabou dando um problema aqui. Mas foi essa mesmo, ele cantando com a Sandy, Vivo por Ela. Ouvimos também a outra aniversariante do dia, Debbie Bunny, com You Up... You Light Up My Life, mais ou menos Luz da Minha Vida, Você é a Luz da Minha Vida. Air Supply, I Can Wait Forever. Fafá de Belém, Abandonada. Tim Maia, Primavera. Deixar um abraço aqui também para o meu amigo Clóvis Cordeiro, que está sempre ouvindo o programa. Um abraço, Clóvis, obrigado. Para o ex-vereador, querido amigo também, Jorge Schneider. Para o Nick, para a Fátima também, sempre estão ligadinhos aqui no Bom Dia Campinas. Muito obrigado, viu? A Maria também está dizendo aqui, a programação está maravilhosa. Obrigado, Maria. Vai continuar maravilhosa. Temos meia hora de programa ainda. E nós vamos agora com mais uma música que fez sucesso no quadro Conexão Sonora e está de volta aqui no Bom Dia Campinas. É Michael Bublé.

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1: Ah, eu não posso ouvir esses batuques, viu? 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
1: Bom dia, e ouvimos o Bill Medley, You Have Lost the Loving Feeling. Antes também tivemos, quem nós tivemos, né? Já passou tanta coisa aqui, Gilberto Gil, Anda com Fé, né? A Celinha, ô Celinha, você tá bem besteirenta, hein, Celinha? Olha lá, hein? Por isso que às vezes eu tenho que tomar cuidado aqui para olhar as coisas que eu leio, porque essa Celinha olha da pá virada. Gente, eu só dei uma parada aqui agora porque estão me perguntando, alguns ouvintes estão perguntando se tem notícias do cantor Rick, que estava no helicóptero, acho que com mais 4 pessoas e que desapareceu ontem na zona rural de Urubici, lá em Santa Catarina. Inclusive tem um ouvinte que veio me visitar com a esposa, ele veio lá de Urubici e mora aqui em Campinas agora, então foi naquela região lá. E ele realmente conversou comigo que lá é muito área de serra mesmo, tem, e disse que estava chovendo bastante na ocasião, perdão, na ocasião do voo, né, de decolar lá com o helicóptero. Então tem que aguardar agora, né? O pessoal, os bombeiros estão usando drones térmicos para ver se capta algum sinal corporal de possíveis sobreviventes, né? O que nos resta agora é aguardar. Tem surgido fake news aí, fake news eu não diria, né? Mas informações que não estão confirmadas ainda, né? Mas a gente tem que aguardar agora e ver o que vai acontecer, em que estado, né? Em que situação vão encontrar essas pessoas que estavam no helicóptero juntamente com o cantor Rick, da dupla Renner. Agora, sem mais delongas, Michael Jackson.
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0: Joana, tá fazendo falta. Simone, uma nova mulher. Michael Jackson, Heal the World. A letra dessa música da Joana, dá para entregar bem que é uma letra de dor de cotovelo, né? A pessoa que escreveu estava sentindo falta e falou que era a outra que estava, né? Mas tudo bem. O Bom Dia Campinas desta terça-feira, 22 de setembro de 2026, o dia que chega a primavera, vai ficando por aqui. Agradeço a todos, a Cecília Berlin, o Jonathan, a Maria Barbosa, a Eliana, também muito obrigado, a Ângela Helena, obrigado Ângela Helena, o André Luiz, também aqui o Reginaldo Paiva. Muito obrigado a todos pela audiência. E olha, Marcos Cavalcante já estava fazendo falta aqui, hein? Desde ontem que ele não apresenta o programa, já estava fazendo muita falta. E tá chegando agora, bom dia, Marcos Cavalcante.
1: É isso aí, né, Paulinho? Bom dia pra você, meu amigo. Como é que você tá?
0: Tudo bem. Será que a gente faz falta pra alguém, hein?
1: Espero que sim, né?
0: Espero,
1: Pelo menos tem dois lá em casa lá que diz que eu faço muita falta.
0: Ah, que bom. Graças a Deus, né? É. E a hora que você veio pra cá, como é que tava o tempo lá em Paulínia?
1: Rapaz, tá chuvoso, né?
0: Então, mas agora tá abrindo um solzinho, né?
1: Há 10 minutos atrás tava chovendo, agora o sol tá abrindo aí. Mas a previsão indica hoje ainda mais chuvas intensas ao longo, né, do dia.
0: Ao longo do dia e também...
1: A máxima 23 graus hoje, hein, Paulinho? Vai ser um dia tranquilo, temperatura amena. Vamos aguardar isso, essa chuva vai vir com toda essa intensidade prometida, né?
0: Bom, não sei se você viu ontem essa... Não sei, a gente não sabe ainda o que aconteceu com um helicóptero onde estava o cantor Rick, né?
1: E acompanhei, sim. Né? Hoje, com as redes sociais, tudo acontece muito rápido, né? A gente fica por dentro de tudo aí. Quando...
0: Estavam surgindo aqui mensagens que não são confirmadas de que teriam encontrado todo mundo já mortos, mas ninguém confirmou isso ainda, viu, pessoal? Os bombeiros seguem com um drone térmico, né, para tentar identificar.
1: Mas não é nenhuma confirmação oficial, né, Paulo?
0: E rastreiam pelo sinal de celular. De repente, né, se Deus quis assim, eles pousaram tranquilamente bem e estão lá aguardando o resgate,
1: exatamente,
0: né? Porque é lugar de serra.
1: A prisão lá era uma prisão de chuva intensa, tempestade.
0: Tava.
1: Até me surpreendeu depois a notícia que eles estavam no helicóptero num momento daquele, né? Que a gente imagina que não era um momento tão apropriado.
0: E era um helicóptero, assim, grande, aparentemente bem equipado, né?
1: Estavam a bordo ali o Rick, né? Que é da dupla Rick Renner, o empresário dele, o Bruno Avelar, o videomaker, o Paulo Soares e também o piloto, né? As buscas envolvem a Força Aérea Brasileira, o Corpo de Bombeiros de Santa Catarina e com esse esforço aí para poder, né, resolver aí essa situação muito delicada, né? E o tempo não está ajudando, tem uma chuva, baixa visibilidade, mas até agora nem uma confirmação oficial, né, da queda.
0: Nem sim, nada oficial ainda, então tem que aguardar aí as buscas acontecerem para ver.
1: Acompanhando, né, Paulinho?
0: É verdade, aí você vai avisando os ouvintes aí então. Marcos, uma excelente terça para você.
1: Para você também.
0: E pessoal, eu volto amanhã então, logo após o horário eleitoral gratuito, às 7h25. Até lá, tchau, tchau. 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
3: O vereador Roberto Alves protocolou um projeto de lei na Câmara Municipal de Campinas que institui a política municipal de preservação da memória esportiva. A proposta tem como objetivos valorizar, preservar, pesquisar, documentar, digitalizar e divulgar a história e a memória do esporte, além de reunir e preservar fotografias, troféus, medalhas, uniformes, equipamentos e outros registros. O projeto também prevê o estímulo ao registro de depoimento e histórias de atletas, ex-atletas, técnicos, professores, árbitros, dirigentes e demais profissionais ligados ao esporte. A proposta ainda visa incentivar a preservação da memória do esporte amador, profissional, escolar, universitário, comunitário e paralímpico, promovendo o acesso da população. O projeto segue em tramitação na Câmara Municipal de Campinas. Com trabalhos técnicos de Maurício Vicenzi, Isabela Santos, para o Minuto Câmara.
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12: Olá, muito bom dia, boa terça-feira, 22 de setembro, está no ar mais uma edição da sua Manhã Educativa. Eu sou Marcos Cavalcante, seguindo com você ao longo de toda a manhã, com música boa, informações e curiosidades. É, vem comigo aí também pelo nosso WhatsApp 19 994780062. Manhã de terça-feira, agora deu uma trégua na chuvinha, mas com previsão de chuva ao longo de todo o dia. Aliás, alerta laranja aqui para a nossa região. Depois a gente vai atualizar para vocês a previsão do tempo, mas eu quero ver você aqui comigo, participando, interagindo. Tá curtindo esse tempinho aí? Aliás, que semana, né? Começando aí com chuva. É, hoje a nossa manhã aí também trazendo aí muita coisa boa para você, muita informação, muita música legal. E eu quero ver você interagindo, batendo aquele papo comigo pelo nosso WhatsApp 19 994780062, tá bom? Esse é o WhatsApp da Educativa. Deixa aí na agenda do seu celular, pode mandar foto do trânsito, do tempo, da onde você está ouvindo o rádio. Eu vou interagindo aqui com vocês pelo WhatsApp, tá bom? Sejam todos muito bem-vindos. Falamos na Avenida Andrade Neves, 2158. Nós estamos aqui, ó, pertinho do Balão do Castelo. Se você estiver passando pela Andrade Neves aqui, ó, pode buzinar aqui que eu dou um tchauzinho. Tá bom? Excelente terça-feira para você. Se você estiver passando pela Andrade Neves aqui, ó, pode buzinar aqui que eu dou um tchauzinho. Tá bom? Excelente terça-feira para você. Lembrando sempre o nosso

Machado com a música Miracle. Uma excelente terça-feira para você. Obrigado pelo carinho, pela companhia. Vamos juntos, hein? Quero ver você aqui comigo nessa linda e abençoada manhã.

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Excelente manhã para você, sejam bem-vindos a mais uma manhã educativa. É muito bom ter a sua companhia. Ouvimos Ashford Simpson com Solid. Antes teve OMC com Rob Zarr e também John Bon Jovi com Miracle. É a sua manhã educativa, sempre conectando você com o melhor da música. É, quero deixar aqui alguns alôs e vou começar hoje mandando um abração aqui para Maria Fonsina. Ela está fazendo aniversário hoje, né? Está curtindo aí o dia dela, está ouvindo a programação. Quero desejar para você um dia de muita paz, de muita saúde, que seja um dia feliz. E olha, para quem não conhece a Maria Fonsina, ela é cunhada do nosso querido Ari Costa, está aqui do lado. Ela disse que mais tarde vai ter aquele bolinho especial. Depois, viu, Maria, pode mandar um bolinho pra gente. Eu tô aqui na dieta, mas só jejum intermitente, tá? Depois do meio-dia eu posso comer. Daí você manda um pedacinho que a gente aprecia sem moderação, tá bom? Felicidade pra você, um beijo no coração e obrigado pela audiência sempre. Quem mais tá aqui com a gente na sintonia? Eliana, Solange Bueno. Mandar um alô pra Cecília Berlin, a Carmita, o Ronilson Santos, o Alexandre, a Esmeralda dos Santos, o Rosseto, a querida Tereza Lodi, a todos vocês, obrigado pelo carinho, pela sintonia, tá bom? Olha, manhã de terça-feira, Campinas amanheceu com céu predominantemente nublado, temperatura agora nos 20 graus e a previsão indica para hoje pancadas de chuva intensa ao longo de toda a terça-feira. A previsão, né, segue para todo dia, com máxima chegando nos 23 graus, portanto, teremos um dia de temperatura amena aqui na cidade de Campinas, porém, o alerta do IMET se mantém aí na cor laranja, né, que indica tempestades com possibilidade de chuva forte, rajadas de vento entre 60 e 100 km por hora e até queda de granizo. Então, vamos acompanhar de perto, ficar atento, né, a previsão do tempo para você hoje, tá bom? Olha, antes de ir embora aqui, ó, a Tereza Lodi já estava falando para mim, aqui na mensagem, mandar um alô para Vanja Lodi, é isso? É aniversário dela também, Tereza? Então, saúde e paz aí para Vanja Lodi, também aí curtindo a gente. Um grande abraço para vocês, tá bom? Vamos agora para mais um grande sucesso. Daqui a pouquinho a gente volta. Vamos de música nacional agora, né? Jota Quest é bom demais a gente ouvir. E a gente segue, né, com o sucesso Encontrar Alguém. Ah, isso é bom demais, né?

0: 9:32. Na sequência, tem notícias chegando direto da redação. Voltamos já.
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2: Em 41 anos, a Mata Atlântica perdeu quase 100 mil quilômetros quadrados de vegetação nativa, enquanto a área destinada à agricultura alcançou 110 mil quilômetros quadrados a mais. É o que mostra o levantamento do Mapa Biomas divulgado ontem, Dia da Árvore. O levantamento mostra ainda que um em cada 4 quilômetros quadrados de vegetação nativa existentes hoje na Mata Atlântica corresponde a áreas que voltaram a crescer depois de serem desmatadas. Os dados fazem parte da coleção 11 dos mapas anuais de cobertura e uso da terra do Brasil do Mapa Biomas e reúne informações de 1985 a 2025. No total, a Mata Atlântica perdeu, desde 1985, 97 mil quilômetros quadrados de vegetação madura, que são áreas mapeadas como vegetação nativa desde 1985. Por outro lado, no mesmo período, o bioma ganhou mais de 80 mil quilômetros quadrados de vegetação secundária, áreas que voltaram a crescer depois de terem sido desmatadas. Apesar do crescimento, os dados evidenciam que o desmatamento passou a incidir mais sobre as áreas regeneradas, com vegetação secundária. Entre 2021 e 2025, foram suprimidos 12 mil quilômetros quadrados na Mata Atlântica, 7 mil de vegetação secundária e 5 mil de vegetação madura. Assim, 60% da supressão ocorrida nos últimos 5 anos atingiram áreas de vegetação secundária. Da redação da Rádio Educativa, Danilo Fernandes.
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0: Na Educativa L Gold com a música Lights, 9 horas 46 minutos. Na sequência tem Boletim do Esporte.
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2: Placar News. A caminhada da seleção brasileira rumo à Copa do Mundo de 2030 começou nesta segunda-feira em Brisbane, na Austrália. Apenas 5 jogadores participaram do primeiro treinamento, que serve de preparação para os amistosos desta data FIFA. O Brasil enfrenta a Austrália em 2 oportunidades. A primeira no dia 25 de setembro, portanto, na sexta-feira que vem. E a segunda no dia 29 de setembro. E ainda depois encara a seleção da Índia no dia 3 de outubro em Calcutá. Aliás, é o primeiro encontro da seleção brasileira contra a seleção da Índia. Os jogos serão importantes para dar ritmo ao grupo e iniciar o planejamento de longo prazo rumo ao Mundial. Para a Educativa, Renato Leal.
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Aí o som do Black Box. É, muitos amigos dançaram com certeza este grande sucesso. I Don't Know Anybody Else. Antes ouvimos Legião Urbana, Eu Sei. E F.R. Davis com Good Times. É isso aí, bons tempos para você aqui na nossa programação. É a nossa manhã educativa, sempre conectando você com o melhor da música. Boa terça-feira para você que nos acompanha. Muitos amigos aí perguntando também, né, sobre a falha de energia, melhor dizendo, no aeroporto de Viracopos, né? Para quem está chegando agora, uma falha elétrica atingiu, né, parte do aeroporto internacional de Viracopos durante a madrugada. O problema ele começou por volta das 3h10 da manhã e afetou principalmente o saguão de check-in, equipamentos de raio-x e o atendimento nos balcões das companhias aéreas. As pistas não foram afetadas, mas houve filas e atrasos nos embarques. Pela manhã, a concessionária informou que a operação estava em processo de normalização. Portanto, aí, apesar dos transtornos, né, registrados durante a madrugada, o aeroporto mantém a programação dos voos ao longo do dia. Partidas e chegadas nacionais e internacionais aparecem programadas normalmente nesta manhã. E fica a orientação, né, para quem aí tem viagem marcada ainda hoje, acompanha o status do voo junto à companhia aérea antes de sair de casa, já que eventuais atrasos podem ocorrer ao longo do dia. Agora 9h59, a gente vai para um rápido intervalo, hein? Voltamos já com mais músicas para você.

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17: A Escola do Legislativo de Campinas, em parceria com a Coordenadoria de Desempenho e Desenvolvimento da Casa, vai realizar uma roda de conversa sobre saúde mental no trabalho, cuidar de si e das relações pessoais. O encontro, que vai acontecer no dia 29 de setembro, 1h30 da tarde, faz parte das ações do Setembro Amarelo, campanha nacional de conscientização sobre a importância da saúde mental e da valorização da vida. As atividades serão ministradas por Heloísa Aparecida de Souza, que é professora e supervisora de estágio do curso de Psicologia da PUC Campinas. A participação é aberta ao público. Com trabalhos técnicos de Maurício Vicenzi, Isabela Santos, para o Minuto Câmara.
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18: Muito bem, estamos de volta. Manhã Educativa sempre trazendo a melhor programação do seu rádio Educativa FM 101,9, conectada com Campinas, conectada com você. E agora a gente segue com o Oasis, de uma fase muito marcante da banda e com o sucesso Don't Go Away. Essa está no álbum Be Here Now, lançado em 1997, disco que chegou ao primeiro lugar no Reino Unido. A música mostra um lado mais vulnerável de Noel Gallagher, com uma letra sobre medo da perda e a vontade de ter alguém por perto justamente quando tudo parece escapar. Essa é uma canção para você, né, parar, ouvir e refletir. Na Educativa, Don't Go Away com Oasis. Agora 10 horas e 7 minutos. Muito bom dia para você.

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0: Excelente manhã, excelente terça-feira para você. E fechamos essa sequência com um daqueles clássicos que imediatamente coloca todo mundo aí no clima dos anos 60, né? Chubb Checker, Let's Do It Again, lançada em 1961. Essa música ajudou a manter viva a febre do twist, virou um dos grandes símbolos das pistas e da dança, né, naquele período. Até hoje, confesso que quando toca numa festa aí todo mundo dança, né? Eu danço muito, e você? Bom demais, né? Olha, agora a gente segue com um recadinho importante, né? Você que está em busca de emprego, tem uma oportunidade nesta terça-feira. A Prefeitura de Campinas realiza hoje o 18º Feirão de Emprego e Oportunidades de 2026, com cerca aí de 1.600 vagas oferecidas por 30 empresas. O atendimento acontece das 9 da manhã até as 4 da tarde na Ceasa Campinas, que fica na rodovia Dom Pedro I, quilômetro 140,5, né, na pista norte. As oportunidades contemplam diferentes níveis de escolaridade. O maior número de vagas é para auxiliar de logística, com 300 oportunidades no Mercado Livre. Para essa função é exigido ensino fundamental completo, com um salário informado de R$ 2.207. Já a maior remuneração divulgada é para farmacêutico, com um salário de R$ 4.626,52. E exige, é claro, formação superior em farmácia. Entre as empresas participantes estão Mercado Livre, C&A, McDonald's, KFC, Grupo Pão de Açúcar, Dogral, MRV, Royal Palm Plaza, entre outros. Durante o evento, haverá triagem feita pelo CEPAT, além de entrevistas e processos seletivos presenciais diretamente com os recrutadores. Para participar, é preciso levar documento oficial com foto, currículo impresso e carteira de trabalho, seja ela física ou digital. Quem já fez o cadastro antecipado deve levar também a carta de encaminhamento, que já dá prioridade na entrevista. Além das vagas de emprego, o feirão, né, terá atendimento da Casa do Empreendedor, Sebrae e Banco do Povo, com orientações para microempreendedores e pessoas interessadas em geração de renda. As vagas completas e os requisitos de escolaridades podem ser consultadas no sistema do CEPAT, tá bom? Fica aí essa dica para você. Portanto, aí hoje o feirão, acontecendo o feirão de emprego, né, uma boa oportunidade para você que está buscando se recolocar no mercado de trabalho. Agora 10 horas e 23 minutos em Campinas.
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1: Nenhum apostador acertou as 6 dezenas do concurso 3.060 da Mega Sena realizado na manhã de domingo. O prêmio acumulou está estimado em R$32 milhões para o sorteio desta terça-feira. Os números sorteados foram 6, 15, 23, 36, 37 e 38. 54 apostas acertaram 5 dezenas e vão receber R$32.111,66 cada. 3.075 apostas acertaram 4 dezenas e vão receber R$ 929,52 cada. Para o concurso de hoje, as apostas podem ser feitas até às 8 da noite em qualquer lotérica do país ou pela internet, no site ou aplicativo da Caixa Econômica Federal. Quem realizar uma aposta simples com 6 palpites, que custa R$ 6,00, tem uma chance em R$50.063.860 de acertar as 6 dezenas e levar o prêmio principal para casa. Já para uma aposta com limite máximo de 20 dezenas, que custa R$ 232.560, a probabilidade de acertar o prêmio é de 1 em 1.292. Da redação da Rádio Educativa, Danilo Fernandes.
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10:41, ouvimos aí o som do Kiko Zambianchi. Alguém antes teve Tiffany com a música Dene, DNC com Kick by the Ocean e Waves do Mr. Probs para você aqui na programação da Educativa, sempre conectando você com o melhor da música. É bom demais ter a sua companhia nessa manhã, que neste momento chove e chove muito aqui pelos altos do Castelo. É, vem com a gente nessa manhã chuvosa. A gente segue agora com mais um grande sucesso. Electronic chegando com Disappointed. Essa música, né, é de dois nomes aí, gigantes da música britânica, o Bernard Summer, do New Order, e Johnny Marr, dos Smiths. Em Disappointed, de 1992, quem assume os vocais é o Neil Tennant, do Pet Shop Boys. A música acabou se tornando um dos maiores sucessos do projeto e chegou ao top 10 aí, alcançando a sexta posição. Lembrava dessa?

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1: Placar News. A Fórmula 1 vai passar por novas mudanças para tornar a categoria ainda mais atraente para o seu público fiel. Entre as alterações anunciadas está a redução do número de voltas nos grandes prêmios. A medida busca aumentar a intensidade das corridas e manter o espetáculo em alto nível. A expectativa é que essas mudanças tragam mais emoção e dinamismo às provas, valorizando ainda mais a estratégia das equipes e o desempenho dos pilotos. Vale lembrar que essas alterações vão começar a vigorar a partir da temporada de 2027. E isso, claro, vai deixar a categoria ainda mais veloz e muito mais emocionante. Para a Educativa, Renato Leal.
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2: Na Educativa 10:47.

Aí, grande sucesso da música pop, Thriller, Michael Jackson. Bom demais, hein? 11 horas em Campinas. Que bom poder dividir com você mais este grande sucesso. Vamos por um rápido intervalo. Voltamos já com mais músicas aqui na Educativa.

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19: O Câmara Educa da Câmara Municipal de Campinas recebeu 602 participantes em 14 visitas durante o primeiro semestre de 2026. O programa, desenvolvido pela Coordenadoria de Relações Públicas e Cerimonial, em parceria com a Escola do Legislativo de Campinas, tem como objetivo aproximar a população do poder legislativo. No total, a ação atendeu 10 escolas e instituições, entre elas o Lar dos Velhinhos. Durante as visitas, os participantes conhecem a estrutura do Poder Legislativo da cidade e acompanham uma programação educativa, com trabalhos técnicos de Maurício Vicenzi, Isabela Santos para o Minuto Câmara.
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20: 11 horas
5: 6 minutos, você está na melhor. Educativa FM 101,9 traz para você o som da Sia com California Dreamin'.

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1: 11:22, manhã educativa segue aí com essa manhã chuvosa, mas sempre muito agradável e com grandes sucessos para você. Você ouve agora Lenny Kravitz.

0: Você ouviu Rita Lee com a música Chega Mais. 11 horas 30 minutos. Na sequência tem notícias direto da redação. Voltamos já.
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2: A Prefeitura de Campinas plantou 728.451 árvores de 2021 até junho de 2026. As árvores são plantadas em praças, canteiros, nos 25 parques e bosques da cidade e na Mata de Santa Genebra. Estes números totalizam as espécies cultivadas no viveiro municipal sob gestão do Departamento de Parques e Jardins, do viveiro da Mata de Santa Genebra e por meio de compensações ambientais definidas pela Secretaria do Clima, Meio Ambiente e Sustentabilidade. Atualmente, o município soma 30 microflorestas e quase 47 mil mudas plantadas. A manutenção das microflorestas fica sob responsabilidade das equipes do Departamento de Parques e Jardins. A Prefeitura mantém o viveiro municipal de árvores e flores no Parque Xangri-Lá desde 2013. Somente no setor de árvores há 250 mil mudas em cultivo no momento. As espécies nativas são valorizadas com cerca de 30 espécies como quaresmeiras, pitangueiras, ipês branco, roxo, amarelo e rosa, aldrago, entre outras tantas. Para o cultivo de mudas de árvores no viveiro é utilizado o adubo orgânico produzido na usina verde de compostagem que fica dentro da Fazenda Santa Elisa. Os cidadãos podem pedir mudas de árvore. O limite é de 6 por pessoa. Mais informações no viveiro municipal pelo telefone 3257-1474. Da redação da Rádio Educativa, Danilo Fernandes.
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0: Onze horas e 32 minutos. Manhã Educativa segue ao som do Lip Sync com How Long.

0: 11 horas 46 minutos. Village People in the Nave. Antes ouvimos Skank com Pacato Cidadão. Manhã Educativa sempre trazendo o melhor da música pra você. Bom demais, né? Vamos aí pro boletim do esporte. Na sequência tem mais sucessos. Voltamos já.
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2: Placar News. O placar mínimo tem dado ao Santa Cruz o máximo na classificação geral da segunda fase do Campeonato Brasileiro da Série B. A equipe fez 3 partidas até agora no primeiro turno e venceu todas elas por 1 a 0. Portanto, está em primeiro lugar neste grupo com 9 pontos, seguido pelo Maringá, que tem 6, em terceiro Floresta com 3 e 4 o Botafogo da Paraíba, que não somou nenhum ponto até aqui. No grupo C, mais equilíbrio. A Ferroviária lidera com 7 pontos ganhos. Em segundo está o Brusque com 4. Em terceiro, a Internacional de Limeira com 3. E na quarta posição, o Paysandu com apenas 1 ponto ganho. No próximo final de semana, a abertura do retorno desta segunda fase. Para a Educativa, Renato Leal.
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0: 11 horas 48 minutos. Manhã Educativa segue aí nesse tempo chuvoso, mas gostoso, hein? Aproveite bem o seu dia, a sua manhã, aqui na 101,9. Você ouve agora Casey and the Sunshine Band.

11 horas 55 minutos. Que bom ter a sua companhia. Estamos chegando aí no finalzinho da nossa manhã educativa. Esse clássico dos Beatles é demais, né? She Loves. É, e olha, quero mandar um abraço pro Carlos. O cara tava sentindo falta um pouco dos anos 60, 70. Eu falei para ele que nós temos sim na programação. E olha, acabamos de ouvir aí, viu, Carlos? Um abraço para você, seja sempre bem-vindo. Quero agradecer a Wanda, o Valdecir, o Gilson Luquini, a Valdirene Araújo, a NV de lá de Mogi Guaçu. Também agradecer a Dadia Ruda, o Iraci de Oliveira, o Ari Luna, muitos amigos aí até o finalzinho com a gente. Vou deixar vocês com a saideira, você já sabe. Na sequência tem aí o horário eleitoral gratuito, né, pessoal? Então depois do horário a gente volta com o menu musical, tá bom? Obrigado pelo carinho, pela sintonia. Continue interagindo com a gente aí pelo WhatsApp e daqui a pouquinho a gente volta após o horário eleitoral, tá bom? Pra fechar aí com chave de ouro, é o som do DJ Bobo com Terza Parte pra você aqui na sua manhã educativa. Um abraço, até daqui a pouquinho.

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29: Olá, muito boa tarde. Menu Musical chegando com grandes sucessos para tornar o seu início de tarde ainda mais leve, suave e muito mais feliz. Eu sou Marcos Cavalcante, vou seguindo com você até uma da tarde com grandes canções, reinterpretações e músicas que vão deixar a sua tarde maravilhosa. Nosso WhatsApp, perdão, continua liberado para você participar com a gente pelo 19 99478-0062. Agora meio-dia 27 em Campinas, começando a nossa tarde ao som da Tina Turner e a música Two People.

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1: Meio-dia e 41, sua tarde é mais gostosa aqui no Menu Musical. Ouvimos Elian Duncan com Catedral.
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1: Na sequência, a gente ouve o som do Tracy Trent and Darby com Sing Your Name.

0: Fechando aí o menu musical de hoje, Bryan Ferry com Slave to Love. Mais um grande sucesso para você. 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E olha, antes de irmos, uma notícia triste, né? O Brasil há pouco entrou em profundo luto aí com a confirmação da trágica morte do cantor sertanejo Rick Solo, que fazia parte da consagrada dupla com Renner, né? O artista tinha 59 anos e foi uma das vítimas fatais da queda de um helicóptero na região, né, da Serra de Santa Catarina. A aeronave havia decolado na manhã de ontem, segunda-feira, de Porto Belo, com destino a São Joaquim, mas perdeu o contato em meio às fortes tempestades na região. E após aí quase 20 horas de buscas intensas, feitas pelo Corpo de Bombeiros e pela Força Aérea Brasileira, os destroços foram localizados hoje e, infelizmente, foi confirmado que não houve sobreviventes. Além de Rick, outras 4 pessoas estavam a bordo, incluindo o empresário Bruno Avelar e o videomaker Paulo Soares. Dono de uma voz marcante, compositor de hinos, Como Ela É Demais e Nos Bares da Cidade, Rick deixa um legado eterno na música e também na história, né, da música sertaneja. E hoje te chamo com esse boa tarde diferente e triste, né, Jota?
1: É lamentável, né? Um jovem ainda, jovem, de 59 anos. Perdeu a vida tragicamente.
0: Tragicamente, né? E a gente estava aqui conversando há pouco dos sucessos, da trajetória dele. Era muito querido, né? Fez muito sucesso a dupla Rick e Renner, né?
1: Não só como cantor, mas também como produtor e principalmente como compositor.
0: Exatamente. O Jota, ele estava aqui contando algumas histórias e também, assim como eu, fica, né, muito triste com essa notícia.
1: Lamentável, lamentável. Aí os pêsames da Educativa, toda a família, todos os amigos e fãs do Rick.
0: Do Rick, né? Falou então, Jotinha. Até amanhã.
1: Um abraço.
0: Um abraço a todos e até amanhã.
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31: A Câmara Municipal de Campinas finalizou o plano museológico do MECA, o Memorial Câmara de Campinas. A iniciativa visa a criação de um museu interativo e físico dentro das dependências da casa. A proposta inclui a política de acervo, aspectos decorativos e utilitários do espaço. O museu pretende atuar a partir de uma experiência de visitação interativa e inclusiva, incorporando tecnologia e multissensorialidade. O projeto também prevê parcerias educativas com escolas e universidades, com o objetivo de ampliar a utilização do memorial como espaço de reflexão, aprendizagem e pesquisa, valorizando o passado, o presente e o futuro. Com trabalhos técnicos de Maurício Vicenzi, Isabela Santos para o Minuto Câmara.
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0: Alô Campinas, boa tarde, estamos chegando com a nossa tarde educativa. Muita música, muita informação para você nesta terça-feira de muita chuva, uma chuvinha leve, mas persistente, 22 graus aqui pelos lados do Castelo. Eu sou o Jota Silva e com a direção do Marcos Lodi, vamos juntos até às 5 da tarde com música e informação para você. Boa tarde. Música.

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0: Educativa Campinas, agora 13 horas e 31 minutos, tem notícias.
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2: A Escola Olodum de Campinas está com 200 vagas gratuitas abertas para aulas de percussão, samba reggae, dança e canto. As atividades são voltadas para crianças e jovens de 7 a 29 anos e têm início imediato. As inscrições devem ser feitas por meio de formulário online. A unidade de Campinas é a primeira do projeto implantada fora de uma capital. As aulas são realizadas no Parque Uziel, na estrutura da AMIC, Associação dos Moradores do Conjunto Habitacional Madre Maria Vilac. A iniciativa também oferece conteúdo sobre formação de lideranças, letramento racial, empreendedorismo e educação financeira, ampliando as oportunidades de desenvolvimento dos participantes. A AMIC fica na rua Rosa Agritelli Cipriano, número 1, no Jardim Monte Cristo. Mais informações pelo WhatsApp 19-98145-9227. Da redação da Rádio Educativa, Danilo Fernandes.
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0: Agora são 13 horas e 32 minutos. 994780062 é o nosso WhatsApp. Niveide e o Vado, muito boa tarde. O Fábio, a Wanda, o Júlio César Bueno, o Rosseto, Márcio, a Antônia, o Carlos, o Ari Luna, todos ligados aqui na Educativa. Boa tarde.
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1: Agora 13:53, boa tarde.

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0: Danaia Twain na programação da Educativa Campinas, agora 2:01. Boa tarde.
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1: A Prefeitura sancionou a lei de autoria do vereador Luiz Ossini, que estabelece o procedimento de notificação compulsória dos casos de intoxicação por metanol atendidos em estabelecimentos de saúde públicos e privados em Campinas. A lei determina a notificação compulsória imediata, em até 24 horas, de todos os atendimentos por intoxicação por metanol em unidades de saúde públicas e privadas no município. De acordo com as regras, as notificações devem ser encaminhadas à Secretaria Municipal de Saúde e registradas no Sistema de Informação de Agravos de Notificação. A Secretaria e o Ciatox Campinas da Unicamp ficam responsáveis por emitir orientações técnicas sobre notificação, tratamento e investigação epidemiológica, além de realizar ações de comunicação em saúde para evidenciar os riscos da ingestão de metanol. O texto também determina que, confirmada a intoxicação exógena por metanol, as unidades de atendimento acionem os órgãos de segurança pública para investigação criminal. Com trabalhos técnicos de Maurício Vicenzi, Isabela Santos para o Minuto Câmara.
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3: Agora 14 horas mais 8 minutos, aqui Educativa, sempre conectada com Campinas. 2 horas 8 minutos, boa tarde.
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1: O Conselho da Justiça Federal liberou R$3,220 bilhões para o pagamento de valores atrasados a pessoas que venceram ações contra órgãos do governo federal. Do total, R$2,680 bilhões são destinados a ações relacionadas ao INSS e a benefícios assistenciais, incluindo casos de revisão de aposentadorias, pensões, auxílio por incapacidade e outros benefícios. Os recursos atendem 278.063 beneficiários em 218.651 processos. Em números de processos, as ações relacionadas ao INSS e a benefícios assistenciais representam 57,8% do total de requisições de pequeno valor liberadas e concentram aproximadamente 83% do dinheiro. São valores que o governo deixou de pagar ou pagou a menos e que, após decisão judicial, precisam ser quitados. O Conselho libera os recursos para os tribunais regionais federais, que são responsáveis por fazer os depósitos. O dinheiro é colocado em uma conta específica aberta para cada beneficiário no Banco do Brasil ou na Caixa Econômica Federal. Depois que o TRF informar que o pagamento está disponível, o beneficiário pode sacar o dinheiro diretamente em uma agência do banco indicado, apresentando os documentos necessários. Da redação da Rádio Educativa, Danilo Fernandes.
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3: 2h34, Gilson Lucchini com a gente, Niveide, Wanda, Carmita, Rosseto, Marionaldo, todos curtindo a Educativa Campinas.

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0: Duran Duran, na programação da Educativa Campinas, 2h48, tem Renato Leal chegando com informações do esporte.
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3: O Campeonato de Futebol Amador A de Campinas começou neste domingo 20 de setembro com 15 jogos e nada menos que 55 gols marcados. A média foi de 3,6 gols por partida, com destaque para duas goleadas que animaram o público presente nos centros esportivos e clubes parceiros, todos com entrada gratuita. A edição de 2026 conta com 32 equipes e mais de 1.000 atletas cadastrados. Serão 127 partidas até a grande decisão prevista para dezembro. O formato segue o tradicional: 4 grupos de 8 times, com os melhores avançando às fases eliminatórias. Na rodada de abertura, destaque para o Grêmio Cafezinho, que venceu por 6-1, e para o Unidos dos Sírios, que goleou por 5-1. O campeonato promete emoção e muitos gols até o final. Para a Educativa, Renato Leal.
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0: Agora 2h50, você está na Educativa, sempre, sempre conectada com Campinas. Nilda Sabag lá em Santos com a gente, Josefa Vezenfati, a Genilda Maria Menezes, o Antônio Pedro Rodrigues lá em São Pedro. Obrigado, Rosana Botari, Kleber Augusto, Conceição Tomé de Moraes, Elis Neves, Tereza Fernandes, Anália Silva em Jundiaí, Roberto Cecílio, Dina Pereira, a Maria Tereza Quintilho, Irene Mota, a Wanda Barbosa, Aline Messias, todos curtindo aí a Educativa. O nosso grande abraço e obrigado pela audiência.
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Educativa, 3 horas, 1 minuto e meio. 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
18: O vereador Roberto Alves protocolou um projeto de lei na Câmara Municipal de Campinas que institui a política municipal de preservação da memória esportiva. A proposta tem como objetivos valorizar, preservar, pesquisar, documentar, digitalizar e divulgar a história e a memória do esporte, além de reunir e preservar fotografias, troféus, medalhas, uniformes, equipamentos e outros registros. O projeto também prevê o estímulo ao registro de depoimento e histórias de atletas, ex-atletas, técnicos, professores, árbitros, dirigentes e demais profissionais ligados ao esporte. A proposta ainda visa incentivar a preservação da memória do esporte amador, profissional, escolar, universitário, comunitário e paralímpico, promovendo o acesso da população. O projeto segue em tramitação na Câmara Municipal de Campinas. Com trabalhos técnicos de Maurício Vicenzi, Isabela Santos, para o Minuto Câmara.
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1: Um tsunami meteorológico elevou rapidamente o nível do mar e causou alagamentos em cidades do litoral sul de Santa Catarina na manhã de ontem. O mar avançou por volta das 6 horas da manhã e atingiu as cidades litorâneas de Jaguaruna, Laguna e Imbituba. Equipes das defesas civis municipais fazem vistorias e registraram vias com acúmulo de água e areia, danos em edificações e barcos arrastados, mas sem vítimas. A defesa civil diz que o fenômeno é raro e não tem relação com terremotos. O tsunami meteorológico ocorre por mudanças bruscas na pressão atmosférica e pelas de ventos fortes sobre o mar, o que pode elevar o nível da água de forma rápida e temporária. Análise de radares, satélites e mareógrafos embasaram a confirmação do episódio. O órgão identificou uma linha de instabilidade no litoral sul e rajadas de vento sul entre 60 e 90 km por hora, que coincidiram com a elevação do nível do mar. Da redação da Rádio Educativa, Danilo Fernandes.
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2: Agora 15 horas 30 minutos na Educativa.

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1: 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O calendário da Liga movimentou as equipes do projeto Novo Handball Campinas. Sábado, pela Liga do Interior em Indaiatuba, o Júnior masculino venceu o Piracicaba por 25 a 18 e o cadete feminino superou o Botucatu por 27 a 25. Já o cadete masculino perdeu para o São José do Rio Pardo por 28 a 22 em jogo válido pela Liga Estadual. Em Nova Odessa, domingo, o adulto feminino foi derrotado por Tietê 34 a 21. Em Itatiba, o adulto feminino perdeu para Indaiatuba por 30 a 27, enquanto o cadete masculino empatou com o Tatuí 27 a 27. O destaque ficou para o juvenil feminino, que goleou o Itatiba por 33 a 6. Os resultados demonstram a intensidade da participação campineira nas ligas regionais e estaduais. Para a Educativa, Renato Leal.
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11: A Escola do Legislativo de Campinas, em parceria com a Coordenadoria de Desempenho e Desenvolvimento da Casa, vai realizar uma roda de conversa sobre saúde mental no trabalho, cuidar de si e das relações pessoais. O encontro, que vai acontecer no dia 29 de setembro, 1h30 da tarde, faz parte das ações do Setembro Amarelo, campanha nacional de conscientização sobre a importância da saúde mental e da valorização da vida. As atividades serão ministradas por Heloísa Aparecida de Souza, que é professora e supervisora de estágio do curso de Psicologia da PUC Campinas. A participação é aberta ao público. Com trabalhos técnicos de Maurício Vicenzi, Isabela Santos para o Minuto Câmara.
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4: 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Boa tarde, 4h10.

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1: A Orquestra do Conservatório Carlos Gomes faz apresentação nesta quinta-feira à noite no Teatro Luiz Otávio Burnier, do Centro de Convivência Cultural. Os músicos do tradicional Conservatório Campineiro subirão ao palco para uma noite dedicada à música de câmara e arranjos orquestrais especiais. O programa celebra tanto as composições românticas e operísticas de Antônio Carlos Gomes, quanto o repertório clássico tradicional, evidenciando o talento dos alunos e professores da instituição que leva o nome do maestro. Haverá ainda uma intervenção cênica com participação de alunos do curso técnico em teatro, leituras e encenações breves inspiradas na vida, na trajetória e na obra de Carlos Gomes. O concerto da Orquestra do Conservatório Carlos Gomes é nesta quinta-feira, às 8 da noite, no Centro de Convivência Cultural. A entrada é de graça e o Centro de Convivência fica na Praça Imprensa Fluminense, no Cambuí. Esse e outros eventos culturais você pode conferir no site campinas.sp.gov.br/eventos. Da redação da Rádio Educativa, Danilo Fernandes.
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2: Agora são 4 horas mais 31 minutos aqui na Educativa, sempre conectada com Campinas. Acompanhando a programação, a Tereza Fernandes, muito boa tarde. Também curtindo a gente, Maria Tereza Quintilho, Wanda Pereira, Érica Montalbo, alô Érica, boa tarde. Maria Filomena Vieira, Lina Fernandes, Ruth Ávila, Eliana Xelequim, Maria Helena Pereira, Clarice Moraes, Nadir Cerottini, Irene Gomes, Elza Leonel de Almeida, Marcelo Guari, Rosângela Miranda também está com a gente. Um abraço também para a Lúcia Oliveira, lá em Itatiba, o Gilson Lucchini, a Wanda da Padre Anchieta, todos curtindo a Educativa. Boa tarde.
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1: 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O circuito do tênis mundial é pesado e exige demais dos atletas. Por isso, o jovem tenista brasileiro João Fonseca anunciou que não vai disputar os torneios da Ásia neste período do ano. A decisão, comunicada nas redes sociais, foi motivada pela necessidade de cuidar da mente e do corpo. O anúncio veio logo após Fonseca ajudar o Brasil a derrotar a Suíça e garantir o retorno à elite da Copa Davis. O Brasil fez 3-1 sobre a Suíça. O atleta destacou que esse momento de pausa é fundamental para manter o equilíbrio físico e psicológico, visando a sequência da temporada. Para a Educativa, Renato Leal.
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2: Agora 16h50 na Educativa. Boa tarde.

Muito bem, agora são 16 horas mais 59 minutos e meio. Tô indo embora amanhã, 1 da tarde, logo após o Marcos Cavalcante, estarei aqui com a nossa tarde educativa. Fiquem ligados na 101,9. Aqui você continua com muito mais música e muito mais informação. Um abraço.

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18: O Câmara Educa da Câmara Municipal de Campinas recebeu 602 participantes em 14 visitas durante o primeiro semestre de 2026. O programa, desenvolvido pela Coordenadoria de Relações Públicas e Cerimonial, em parceria com a Escola do Legislativo de Campinas, tem como objetivo aproximar a população do poder legislativo. No total, a ação atendeu 10 escolas e instituições, entre elas o Lar dos Velhinhos. Durante as visitas, os participantes conhecem a estrutura do Poder Legislativo da cidade e acompanham uma programação educativa, com trabalhos técnicos de Maurício Vicenzi, Isabela Santos para o Minuto Câmara.
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2: A Conmebol anunciou as datas e os horários dos jogos semifinais da Libertadores 2026. No dia 14 de outubro, o Fluminense recebe o Palmeiras, 21 horas e 30 minutos, no Maracanã. No dia 15, no mesmo horário, tem Estudiantes e Flamengo na Argentina. Os jogos de volta também estão com datas confirmadas, ou seja, dia 21 de outubro, Palmeiras e Fluminense no Nubank Park, também às 21 horas e 30 minutos. E no dia seguinte, no Maracanã, a partida de volta entre Flamengo e Estudiantes, 21 horas e 30 minutos. Esta fase, para quem participa, a premiação é de R$11.850.000. Lembrando que o vice-campeão receberá R$36.000 e o campeão R$129.000 de premiação. Para a Educativa, Renato Leal.
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20: Taxon Wu tomou posse como vereador na Câmara Municipal de Campinas. O novo parlamentar assume a vaga de Vini Oliveira, que teve um mandato cassado pelo plenário da Câmara. Ele obteve 956 votos nas eleições de 2024, ficando como primeiro suplente pelo Partido Cidadania. Tak é advogado, gestor público e ativista social e ambiental. Nascido em Hong Kong, chegou a Campinas há mais de 40 anos, cidade onde construiu sua trajetória pessoal, profissional e comunitária. Aqui, naturalizou-se brasileiro e constituiu sua família. Com trabalhos técnicos de Maurício Vicenzi, Isabela Santos para o Minuto Câmara.
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1: A Escola do Legislativo de Campinas, em parceria com a Coordenadoria de Desempenho e Desenvolvimento da Casa, vai realizar uma roda de conversa sobre saúde mental no trabalho, cuidar de si e das relações pessoais. O encontro, que vai acontecer no dia 29 de setembro, 1h30 da tarde, faz parte das ações do Setembro Amarelo, campanha nacional de conscientização sobre a importância da saúde mental e da valorização da vida. As atividades serão ministradas por Heloísa Aparecida de Souza, que é professora e supervisora de estágio do curso de Psicologia da PUC Campinas. A participação é aberta ao público. Com trabalhos técnicos de Maurício Vicenzi, Isabela Santos para o Minuto Câmara.
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1: 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As notícias do governo federal que movimentaram o país no dia de hoje.
2: Boa noite.
0: Boa noite para você que nos acompanha em todo o país.
2: Terça-feira, 22 de setembro de 2026.
0: Vamos aos destaques do dia.
2: Contagem regressiva para o Enem.
0: Dia 8 de novembro ocorre a primeira prova para mais de 5 milhões de inscritos.
2: E hoje vamos falar sobre como se preparar melhor para o exame.
0: Além de cartilha que traz dicas de como se sair bem na redação. Pablo Mundim.
3: O material reúne orientações sobre as 5 competências avaliadas e exemplos de redações do Enem 2025, acompanhados de comentários que ajudam a entender os critérios de correção.
2: Frente fria que está no sul do país avança para estados do Sudeste e Centro-Oeste.
0: Defesa Civil reforça orientações sobre os cuidados para quem vive em área de risco. Luana Karen.
4: Na tentativa de prevenir riscos à população, a Defesa Civil emite avisos, tendo como base boletins meteorológicos.
2: Qualidade de vida e acolhimento.
0: Agentes da Segurança Pública contam com serviço de atendimento psicológico online, gratuito e sigiloso. Gabriela Noronha.
5: Que a iniciativa oferece avaliação e aconselhamento psicológico, psicoterapia e acompanhamento psiquiátrico.
2: Hoje na apresentação da Voz do Brasil, eu, Mariana Jungmann e Luciano Seixas.
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2: A Receita Federal vai liberar, a partir de amanhã, a consulta ao lote residual de restituição do Imposto de Renda.
0: Mais de 400 mil restituições vão ser pagas no dia 30 de setembro.
2: O lote residual contempla declarações transmitidas fora do prazo ou com pendências solucionadas pelos contribuintes.
6: Serão repassadas 412 mil restituições, com valor total que supera R$1,265 bilhão. O lote contempla as restituições de declarações feitas neste ano, transmitidas fora do prazo e com pendências que foram resolvidas pelos contribuintes. Também está neste lote as restituições residuais de exercícios anteriores. Os valores serão depositados no dia 30 de setembro, com prioridade para idosos, pessoas com deficiência e professores. Para consultar se a restituição está disponível, acesse gov.br/Receita Federal na aba Meu Imposto de Renda. Márcia Fernandes, para a Voz do Brasil.
0: De acordo com a Receita Federal, o pagamento da restituição é feito somente em conta bancária do titular da declaração.
2: Em caso de erro nos dados bancários, o órgão oferece serviço de reagendamento disponibilizado pelo Banco do Brasil em até um ano após a primeira tentativa de crédito.
0: E a Receita Federal divulgou um balanço com os dados de solicitações pelo Simples Nacional e pelo regime regular do IBS e da CBS.
2: Segundo o levantamento, até o dia 18 de setembro, o órgão registrou mais de 180 mil pedidos de adesão ao Simples Nacional. Já o regime regular dos novos tributos registrou 165 mil solicitações.
0: Do total de pedidos feitos pelo Simples ou para o Simples Nacional, cerca de 61 mil já foram aprovados.
2: A Receita alerta que quase 120 mil solicitações foram negadas, mas ainda estão no prazo legal de 30 dias para regularização das pendências.
0: Mais informações em gov.br/Receita Federal.
2: Profissionais de segurança pública de todo o país têm acesso a atendimento psicológico gratuito e sigiloso pela internet.
0: O Escuta SUSP prevê a ampliação da capacidade de atendimento e reúne ações voltadas à saúde mental desses profissionais.
7: Desde 2024, agentes da segurança pública podem contar com um serviço de atendimento psicológico online, gratuito e sigiloso, o Escuta SUSP. Segundo dados do Ministério da Justiça e Segurança Pública, divulgados nesta terça-feira, mais de 50 mil atendimentos foram realizados em todo o Brasil, consolidando o projeto como uma das principais ferramentas de apoio à saúde mental desses profissionais. O coordenador clínico do Escuta SUSP, Michael Leone, explica que a iniciativa oferece avaliação e aconselhamento psicológico, psicoterapia e acompanhamento psiquiátrico.
8: A pessoa que chega nesse serviço, ela passou por uma triagem, ela foi encaminhada, ela foi instruída sobre como funciona esse serviço. E junto com esse serviço, a gente tem dois outros serviços de apoio, que são a psiquiatria e o serviço de gerenciamento de terapia medicamentosa. Então, todo esse arcabouço que foi construído, ele funciona de uma maneira muito complementar e ajuda a gente a compreender o paciente como um todo.
7: Foi lançado nesta terça-feira o painel Qualidade de Vida no Trabalho. A primeira publicação de dados sobre o tema reúne, entre outras informações, dados sobre o efetivo, as condições de trabalho das mulheres na segurança pública e os serviços de saúde mental e prevenção ao suicídio. Para o secretário nacional de Segurança Pública, Chico Lucas, falar sobre saúde mental entre esses profissionais é também fortalecer os serviços de proteção ao cidadão.
9: Então, a Escuta SUSP, esse projeto é fundamental porque é a primeira vez que a gente capacita também o Ministério Público para que eles tenham conhecimento de como é a rotina de verdade do policial e que a gente possa juntos combater tanto o autoextermínio, o suicídio, que é tão grave entre as fileiras das polícias, mas também a violência policial.
7: Os profissionais do Sistema Único de Segurança Pública de todo o país podem se cadastrar e iniciar o atendimento especializado diretamente pelo portal oficial do Escuta SUSP no endereço gov.br/escutaSUSP. Para o público geral ou profissionais de outros setores que estejam passando por momentos de sofrimento psíquico, o Centro de Valorização da Vida, o CVV, segue prestando atendimento gratuito e apoio emocional 24 horas por dia através do telefone 188. Reportagem Gabriela Noronha.
10: Dicas do Enem.
11: Olá, meu nome é Ana Clara de Oliveira e a minha dúvida é melhor estudar sozinho ou em grupo?
12: A professora de português, Laíssa Rodrigues, vai responder.
13: As duas possibilidades são interessantes, tanto sozinho quanto em grupo. Sozinho porque às vezes você está em casa, né, tem uma maior concentração, só que essa troca de experiência, de conteúdo, de interpretação também é excelente, né, ali para você fazer com os colegas, até mesmo em intervalo de escola.
14: Meu nome é Rodrigo Nunes e eu queria saber como eu faço para revisar os conteúdos.
12: Quem dá a dica é a professora Laíssa Rodrigues.
13: Cada pessoa, ela vai ter uma forma de revisar, né, e fixar aquele conteúdo diferente. Só que eu acredito que somos muito visuais. Então você pode fazer mapa mental, você pode colocar cartões espalhados pela casa, pelo quarto, que aí ajuda mais a fixar o conteúdo e ficar preparado na hora da prova.
12: É isso aí, se prepare e acompanhe as nossas dicas toda terça-feira aqui na Voz do Brasil e também na radiogov.ebc.com.br.
2: Pois é, e uma das provas que fazem o estudante quebrar a cabeça é a redação.
0: E não é por acaso, ela vale 1.000 pontos e pode fazer muita diferença na nota final, ajudando o candidato a conquistar uma vaga na universidade.
2: E para ajudar quem está se preparando, já está disponível a cartilha do participante, com orientações, critérios de correção e exemplos de textos.
3: O material reúne orientações sobre as 5 competências avaliadas e exemplos de redações do Enem 2025, o Exame Nacional do Ensino Médio, acompanhados de comentários que ajudam a entender os critérios de correção. O texto deve ser dissertativo, argumentativo, ter até 30 linhas e ser elaborado a partir do tema proposto, dos textos motivadores e dos conhecimentos do participante. Cada redação é corrigida por 2 avaliadores, que atribuem até 200 pontos em cada uma das 5 competências. Para a estudante de Brasília, Beatriz Cossio, de 17 anos, a redação é uma das partes mais difíceis da prova.
15: Você tem que estudar muito, tem que se dedicar muito e, principalmente, procurar artigos, né, procurar repertórios, colocar suas ideias no papel.
3: Para ela, o caminho é praticar.
15: É questão de prática, de você procurar, ler e você já ter na sua mente de uma forma que você consiga lembrar na hora da prova.
3: Assim como Beatriz, muitos estudantes têm dificuldade para colocar no papel o que pensam na hora do exame. O professor de redação, José Aguilera, orienta sobre como aproveitar os textos de apoio e os critérios de avaliação.
16: Faça a leitura tranquila, cuidadosa, atenta dos textos de apoio. Lembre-se, o critério critério básico. As cinco competências do Enem é aquilo que vai te orientar para uma escrita formal, argumentativa, coesão, coerência e, finalmente, a proposta de intervenção baseada nos direitos humanos. Seguindo isso, tua nota vai ser excelente.
3: A cartilha também alerta para situações que podem levar a nota zero, como fuga ao tema, texto com até 7 linhas e desrespeito à estrutura dissertativo-argumentativa. O material ainda tem versões específicas para participantes com dislexia, transtorno do espectro autista e para surdos ou pessoas com deficiência auditiva. E além das orientações para os participantes, o Enem envolve uma grande estrutura de preparação e aplicação, destaca Ricardo Cardoso, presidente substituto do INEP, Instituto Nacional de Estudos e Pesquisas Educacionais Anísio Teixeira, responsável pelo Enem.
10: A gente está falando de 5 milhões de inscritos participantes no exame que vão estar realizando a prova em mais de 14 mil locais de aplicação, em mais de 1.900 municípios.
3: As provas do Enem 2026 serão aplicadas nos dias 8 e 15 de novembro. A redação será no primeiro dia de exame. A cartilha está disponível gratuitamente no portal do INEP, no endereço gov.br/INEP. Reportagem Pablo Mundim.
0: Samile Leão, de 21 anos, estudante de escola pública de Virginópolis, em Minas Gerais, foi aluna nota 1000 na redação e hoje cursa medicina na Federal do Estado.
2: E sabe como ela conseguiu? Estudando, fazendo simulados, inclusive durante feriados e encontros de família, como ela conta.
17: Todo mundo via o tanto que eu estudava. Às vezes eu vinha para cá num feriado, tinha festa de família, eu ia um pouquinho e já voltava para casa para fazer um simulado. Todo mundo via o tanto que eu realmente abdicava de muita coisa para poder estudar. O que eu gostaria que as pessoas lembrassem quando elas conhecessem a minha história é de que é possível realizar nossos sonhos com dedicação e paciência. Com muito amor também, se rodear por pessoas que te fazem bem e que podem tornar o processo mais leve.
0: E o Ministério da Educação lançou um guia com informações e conteúdos para ajudar os estudantes nesta reta final para a prova do Enem.
2: O espaço reúne em um só lugar vídeos, tutoriais, dúvidas frequentes, além de informações oficiais para ajudar os participantes na preparação para as provas.
0: A seção Alunos Nota 1000 traz histórias de estudantes que alcançaram a nota máxima na redação e na seção Enezeiros, os estudantes podem compartilhar rotinas de estudos.
2: O guia também conta com materiais pedagógicos produzidos pelo Ministério e disponibiliza o acesso a aplicativos gratuitos, como o MEC Enem, Idiomas e Livros.
0: Saiba mais em gov.br/MEC.
2: Empresas brasileiras afetadas pelas tarifas impostas pelos Estados Unidos ou por conflitos internacionais já podem solicitar financiamento ao BNDES, o Banco Nacional de Desenvolvimento Econômico e Social.
0: Os recursos podem ser utilizados, por exemplo, em capital de giro, compra de máquinas e equipamentos e investimentos para adaptação da atividade produtiva.
18: As empresas interessadas em obter financiamento na nova fase do Plano Brasil Soberano já podem dar entrada nos pedidos de crédito. A nova etapa do plano está atendendo empresas brasileiras que atuam em setores estratégicos para a balança comercial, além das empresas afetadas por tarifas comerciais impostas pelos Estados Unidos, por conflitos internacionais e pelo avanço de medidas protecionistas no comércio mundial. Como explica José Luiz Gordon, diretor de Desenvolvimento Produtivo, Inovação e Comércio Exterior do BNDES, o Banco Nacional de Desenvolvimento Econômico e Social.
19: São mais de 22 bilhões de reais para apoiar investimentos, para apoiar capital de giro, para quem quer exportar, aqueles empresários que estão sendo afetados pelo tarifaço, estão sendo afetados pela Guerra do Golfo ou em setores estratégicos.
18: As empresas interessadas em obter crédito podem protocolar os pedidos de financiamento diretamente no BNDES ou nas instituições financeiras credenciadas. Reportagem André de Barros Lima.
2: Alface, cebola, batata e mamão ficaram mais baratos nas centrais de abastecimento do país.
0: É o que mostrou o levantamento mensal da Conab, referente a agosto.
2: E a comercialização de frutas aumentou, inclusive para o mercado externo.
20: Os preços da batata recuaram em torno de 11% em agosto nas centrais de abastecimento monitoradas pela Conab. Entre as hortaliças, as cotações da cebola e da alface também registraram queda na maior parte das capitais do país. Já os valores de comercialização da cenoura mantiveram-se estáveis em agosto. Os dados são do nono boletim Hortigranjeiro divulgados pela Conab nesta terça-feira. A pesquisa também mostrou que a comercialização de frutas nas ceasas cresceu 4,5% no último mês. O mamão ficou mais barato em 70% dos locais monitorados, com queda de quase 11% em média. Melancia e laranja também registraram um leve declínio em agosto. Já a banana, por outro lado, foi a fruta com maior incremento na média mensal. De acordo com dados do Ministério do Desenvolvimento, Indústria, Comércio e Serviços, as exportações de frutas e hortaliças nos primeiros 8 meses do ano alcançaram 789 mil toneladas, com faturamento superior a US$ 1 bilhão. Natália Koslick, para a Voz do Brasil.
0: Reforço no estoque de grãos. Na última semana foram realizados 2 leilões pela Conab que vão garantir quase 200 mil toneladas de milho nos estoques públicos.
2: O objetivo é a prevenção a possíveis impactos do fenômeno climático El Niño, que pode comprometer o abastecimento e a oferta de grãos no país.
21: São mais de 190 mil toneladas de milho para abastecer estoques do programa de venda em balcão. A aquisição do cereal pela Conab é destinada para a formação de estoques como medida de prevenção a possíveis impactos do fenômeno El Niño. Segundo a ministra do Desenvolvimento Agrário, Fernanda Machiavelli, o reforço nos estoques públicos auxilia produtores rurais e criadores de animais.
22: Por um lado, garantindo a compra desses produtos pela agricultura, pelo agro brasileiro e pela agricultura familiar, e ao mesmo tempo garantindo a oferta de insumos para quem cria animais no Nordeste e alimento para as populações que possam vir a ser afetadas por esse evento climático que afeta já o mundo todo.
21: A agricultura familiar vai fornecer a maior parte do milho adquirido pela Conab, 121 mil toneladas. As outras 70 mil toneladas do cereal foram compradas em ampla concorrência, incluindo produtores rurais, cooperativas e comerciantes. Silvio Porto, diretor-presidente da Companhia Nacional de Abastecimento, destacou o acompanhamento dos preços e do fornecimento de alimentos nas capitais do país.
23: Hoje nós temos informação de todo o Brasil, nós ampliamos, sobretudo, as capitais da região amazônica e as do Nordeste que faltavam. Então, esse é um instrumento de acompanhamento, de monitoramento que traz da região amazônica e as do Nordeste que faltavam. Então, esse é um instrumento de acompanhamento, de monitoramento que permite a gente ter uma série histórica.

0: rurais. Os pedidos, pagamentos e agendamento de retirada são feitos de forma online pelo balcão digital da Conab. Reportagem Luciana Colares de Holanda.
1: Com previsões de mais tempestades no centro-sul do Brasil, a Defesa Civil reforça as orientações sobre os cuidados para quem vive em área de risco.
2: Os alertas são emitidos via celular por canais como SMS e WhatsApp.
3: Os três estados da região sul do país estão com alertas de perigo de tempestade e de ventos fortes. Na tentativa de prevenir riscos à população, a Defesa Civil emite avisos, tendo como base boletins meteorológicos. Tiago Molina, coordenador-geral de monitoramento e alerta da Defesa Civil, explica que o cidadão deve ficar atento ao celular, principalmente se mora perto de áreas de risco.
4: A Defesa Civil Nacional trabalha em articulação com as defesas civis estaduais e municipais para a emissão de alertas à população, alertas que chegam via mensagens WhatsApp, mensagens por SMS e também chegam por meio do Defesa Civil Alerta, que se utiliza da tecnologia de cell broadcast para fazer uma informação chegar até os celulares das pessoas.
3: Entre os riscos relacionados a eventos climáticos extremos estão deslizamentos de terra e inundações. A recomendação para quem mora próximo a áreas de risco é conhecer com antecedência possíveis rotas de fuga. Além das informações sobre o risco, alertas da Defesa Civil trazem dicas de autoproteção. O meteorologista do IMET, Roberto Baltazar, afirma que com o deslocamento da frente fria, estados do Sudeste e Centro-Oeste também entram em alerta.
5: Essa frente fria trouxe condições de tempestade para os estados do Rio Grande do Sul e Santa Catarina. Porém, o foco principal a partir do dia 22, hoje, terça-feira, é para a região do estado do Paraná, também trazendo condições de tempestade para o estado do Centro-Sul de São Paulo, oeste do Rio de Janeiro, estado do Mato Grosso do Sul e também as porções mais ao sul do Mato Grosso e do estado de Goiás.
3: Para receber alertas da Defesa Civil Nacional, é preciso se cadastrar pelo WhatsApp no número 61-2034-4611. As mensagens também podem chegar por SMS. Já para receber os alertas de nível severo ou extremo, não é preciso fazer cadastro. Basta estar em local com cobertura de celular. Neste caso, os avisos aparecem na tela do celular, acompanhado de uma sirene. Reportagem Luana Karen.
1: O ponteiro vira hoje às 9h05 da noite e dá início à chegada da primavera.
2: E com ela, a 20ª Primavera dos Museus, que abre espaço para todo mundo conhecer mais sobre cultura, história, ciência.
1: Museus de todo o país têm programação especial nesta semana.
2: A iniciativa reúne mais de 920 instituições e cerca de 2.700 atividades até domingo, dia 27.
1: Com o tema Museus para Todas as Pessoas, a programação busca ampliar o acesso a esses espaços com ações voltadas à inclusão, à acessibilidade e à participação dos diferentes públicos.
6: Museu também é lugar de descoberta, de encontro e de pertencimento. E esses espaços ganham uma programação especial em todo o país. É a 20ª Primavera dos Museus, promovida pelo IBRAM, o Instituto Brasileiro de Museus. Até domingo, dia 27, mais de 920 instituições participam da iniciativa. A programação busca aproximar ainda mais os museus das pessoas, como explica Fernanda Santana Rabelo de Castro, presidente do IBRAM.
7: São visitas, exposições, exibições cinematográficas que trazem a temática, mas que também trazem acessibilidade, também trazem inclusão. São atividades que constroem narrativas junto com os públicos, junto com os territórios.
6: Ao todo, são 2.700 atividades, entre exposições, oficinas, palestras, visitas mediadas e ações educativas em todo o país. O tema deste ano é Museus para Todas as Pessoas, uma oportunidade para quem já frequenta esses espaços e também para quem ainda não teve essa experiência. É o caso de Benjamin Carvalho de Souza, de 8 anos, que visitou um museu pela primeira vez. Entre tantas descobertas, uma chamou especialmente a atenção do menino, o aparelho conhecido como curvas de sino.
8: A aquele negócio que a gente bate nas bolas de vermelho.

0: Vermelho versus azul, que a gente tem que bater pra gente ganhar ponto. Ele ensina coisas, diferente da sala de aula.
1: No SESI Lab, em Brasília, a experiência com estudantes mostra como a educação pode transformar a visita ao museu em uma oportunidade de descoberta. Mais do que observar objetos e exposições, a proposta é estimular a curiosidade, a participação e o aprendizado, explica Cláudia Ramalho, superintendente de cultura do SESI.
2: E aqui é um espaço que os professores também, além do trazer os seus alunos para se divertirem, é um espaço também de aprendizagem na prática daquilo que eles aprenderam, né, na teoria dentro de sala de aula.
1: A Primavera dos Museus também chama atenção para as barreiras que ainda afastam parte da população desses espaços. Acessibilidade, diversidade, representatividade e direito à memória fazem parte da discussão deste ano. E participar é simples. A programação está disponível na plataforma Visite Museus, no endereço visite.museus.gov.br. É possível pesquisar atividades por estado, cidade, data e instituição. É só escolher a experiência e descobrir um museu que pode estar mais perto do público do que se imagina. Com locução de Thaís de Araújo, reportagem Pablo Mundim.
3: E essas foram as notícias do Governo Federal.
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4: Fique agora com as notícias do Poder Judiciário e do Congresso Nacional. Boa noite.
3: Boa noite, até amanhã.
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7: Presidente do STF, Edson Fachin, diz que Poder Judiciário trabalha para dar mais segurança à negociação de precatórios.
8: Flávio Dino discute com autoridades a responsabilidade na aplicação de emendas parlamentares.
7: STJ vai promover audiência pública sobre a advertência de glúten em embalagens de alimentos.
8: Boa noite, eu sou Leandro Bezerra.
7: E eu sou Walter Lima.
8: O Supremo Tribunal Federal realizou hoje audiência pública para discutir aspectos relacionados ao controle, à transparência e à responsabilidade na destinação de recursos públicos por meio de emendas parlamentares impositivas.
7: O debate ocorreu sob relatoria do ministro Flávio Dino e reuniu representantes de diferentes instituições, órgãos de controle, especialistas e entidades da sociedade civil.
8: O Poder Judiciário tem trabalhado para dar mais segurança e transparência à negociação de precatórios do país.
7: Agora, em setembro, o Conselho Nacional de Justiça realizou uma audiência pública sobre o tema. Em agosto, o Supremo Tribunal Federal assinou uma portaria conjunta com o Banco Central para reforçar os mecanismos de proteção na transferência de precatórios. Marcela Luiza.
9: Precatório é o dinheiro que uma pessoa ou empresa tem direito a receber do poder público depois de ganhar uma ação judicial definitiva. Agora, em setembro, o Conselho Nacional de Justiça realizou uma audiência pública com representantes de diferentes setores com o objetivo de receber sugestões para melhorar a tecnologia e a forma de controle da transferência dos créditos dos precatórios. A audiência é fruto das atividades do grupo de trabalho criado pela portaria conjunta assinada pelo Supremo Tribunal Federal e pelo Banco Central do Brasil, o Bacen, em agosto deste ano. Na ocasião da assinatura do acordo, o presidente do STF e do CNJ, ministro Edson Fachin, destacou que o objetivo é garantir mais transparência e segurança jurídica.
10: O objetivo dessa nova regulação, obviamente, não é impedir a circulação de créditos, mas sim de garantir que ocorra com transparência, segurança jurídica, rastreabilidade e proteção aos credores, especialmente aos credores em situação de vulnerabilidade.
8: O Superior Tribunal de Justiça vai realizar audiência pública para discutir se a informação contém glúten é suficiente nas embalagens de alimentos industrializados ou se deve incluir a advertência: o glúten é prejudicial à saúde dos doentes celíacos.
7: O evento será nesta quarta-feira, 23 de setembro, a partir das 14h. Fátima Uchoa.
11: Os debates vão incluir especialistas e representantes de entidades interessadas na causa celíaca e serão transmitidos ao vivo pelo canal do STJ no YouTube para qualquer pessoa acompanhar. A audiência pública foi convocada pelo relator do tema repetitivo 1343, ministro Ricardo Vilas Boas Cueva, para reunir informações que auxiliem na formação do precedente qualificado. As exposições abordarão aspectos médicos e científicos relacionados à doença celíaca, além de possíveis impactos regulatórios e econômicos da eventual exigência de advertência complementar nas embalagens de alimentos industrializados.
8: Começou nesta terça-feira no Tribunal Superior do Trabalho, em Brasília, um seminário sobre acessibilidade, inclusão e combate ao capacitismo.
7: O encontro reúne magistrados, servidores e especialistas e termina nesta quarta-feira. Simone Moura.
12: Durante o evento, foi entregue o Prêmio Justiça do Trabalho Acessível. Foram premiados 5 projetos nas áreas de atitude, gestão da acessibilidade, comunicação, tecnologia e serviços. Ao longo do dia, os debates trataram da política de acessibilidade e inclusão da justiça do trabalho e das barreiras enfrentadas pelas pessoas com deficiência. À tarde, a programação abordou a acessibilidade digital e documental e o papel das pessoas com deficiência na luta por direitos e inclusão. O seminário continua nesta quarta-feira com oficinas e novos debates sobre o assunto.
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8: A você uma boa noite.
7: Boa noite e até amanhã.
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13: Eu sou Humberto Pinheiro e estes são os destaques de hoje do Jornal do Senado, que começa agora. Projeto que cria a Semana do Pequeno Investidor está pronto para ser votado em comissão do Senado. Visita ao Congresso aproxima jovens do debate sobre aprendizagem profissional. Veículos de comunicação do Senado e da Câmara preparam cobertura especial das eleições. Boa noite. Está pronto para votação na Comissão de Educação e Cultura o projeto que cria a Semana Nacional do Pequeno Investidor. A proposta dedica a segunda semana de outubro à promoção de ações de educação financeira. Repórter Patrícia Oliveira.
14: O projeto que cria a Semana Nacional do Pequeno Investidor busca levar conhecimento básico sobre investimentos à população. Mostrar que qualquer pessoa pode começar a investir com segurança. Alertar contra fraudes e a complexidade do mercado de capitais e estimular o hábito de poupar e investir desde cedo. A proposta da senadora Jussara Lima, do PSD do Piauí, dedica a segunda semana de outubro para as ações educativas e foi debatida com especialistas em audiência pública no Senado. Para a economista Débora Maganha, o investidor nem sempre entende o que compra, com o risco de perdas pela ilusão de ganhos rápidos.
15: O brasileiro nunca foi ensinado a exigir duas coisas antes de colocar o dinheiro dele. A primeira é entender de onde vem o retorno e qual é o risco daquela operação. A segunda é compreender o que sustenta o investimento se tudo der errado.
14: O projeto recebeu relatório favorável dos senadores Alci Lucas, do PL do Distrito Federal, que defende a educação financeira nas escolas.
16: Quando eu era criança, a gente tinha aqueles cofrinhos para guardar as moedas, guardar na poupança. Então isso tem que estar na educação. Desde criança você tem que ensinar a poupar.
14: A proposta está pronta para votação na Comissão de Educação e Cultura.
17: Eleições 2026.
13: No dia 4 de outubro, os veículos de comunicação do Senado e da Câmara vão trabalhar de forma integrada na cobertura das eleições. Na Rádio Senado, a programação terá uma atenção especial à fase de apuração com uma transmissão independente. O sinal também poderá ser retransmitido pelas rádios parceiras em todo o país. A reportagem é de Yasmin Rodrigues.
17: A cobertura especial vai acompanhar o eleitor durante todo o domingo, desde o início da votação até a divulgação dos resultados. Rádio Senado, Rádio Câmara, TV Senado e TV Câmara, além das agências de notícias das duas casas, vão trabalhar de forma integrada com entradas ao vivo dos tribunais eleitorais e a participação de especialistas e consultores para explicar o processo eleitoral e analisar o cenário político. A cobertura também terá participação de jornalistas da Rede Legislativa de Rádio e Televisão, com repórteres das Assembleias Legislativas e das Câmaras Municipais de todo o país. A coordenadora-geral da Rádio Senado, Leila Herédia, explica como foi preparada essa cobertura integrada e o que o ouvinte poderá acompanhar ao longo do domingo.
18: A nossa ideia é mostrar para o eleitor, para o ouvinte, para o telespectador, tudo o que acontece durante o dia em todas as etapas da eleição. A gente vai ter entrada ao vivo de todas as regiões do Brasil, com notícias atualizadas, informações de serviços, acontecimentos, as notícias mais quentes.
17: A partir das 5 da tarde, a Rádio Senado deixa o pau de transmissão e passa a fazer uma cobertura ao vivo de forma independente, justamente quando começa a apuração dos votos. O sinal estará liberado para ser retransmitido por qualquer emissora do país.
13: Os eleitores que pretendem usar o e-título para se identificar no dia da votação devem ficar atentos ao prazo para o primeiro acesso ao aplicativo. A Justiça Eleitoral orienta que o procedimento seja feito até 3 de outubro, sábado anterior ao pleito. A reportagem é de Luísa Mello.
19: Os eleitores que pretendem usar o e-título para se identificar no momento da votação devem registrar o primeiro acesso no aplicativo até 3 de outubro, sábado anterior ao pleito. A ação da Justiça Eleitoral tem como objetivo evitar a sobrecarga do aplicativo no dia da eleição, quando o download e o primeiro acesso serão interrompidos. O ministro Cássio Nunes Marques, presidente do Tribunal Superior Eleitoral, informa que notificações já foram enviadas aos eleitores por meio do e-título para promover as atualizações.
20: A Justiça Eleitoral iniciou o envio de notificações oficiais pelo aplicativo e-título. A iniciativa busca facilitar o acesso a informações importantes para o exercício do voto, como a consulta antecipada ao local e a sessão de votação. Reforçamos, portanto, a recomendação para que eleitoras e eleitores mantenham o aplicativo atualizado, façam o primeiro acesso e confiram seus dados com antecedência.
19: Para usar a versão digital do título de eleitor com fotografia disponibilizada pelo aplicativo, é preciso apresentar o e-título diretamente na tela do celular ou no tablet ao mesário no dia da votação. Não serão aceitas capturas de tela nem documentos sem foto. O aplicativo também disponibiliza a consulta do local de votação e outras informações importantes durante o período eleitoral.
13: Nas eleições deste ano, estão aptos a votar quase 2 milhões de eleitoras e eleitores com algum tipo de deficiência, o maior número já registrado pela Justiça Eleitoral. Para garantir a autonomia desse público, são adotadas medidas de acessibilidade, como a preferência na fila no dia da votação, o direito de ingressar na sessão eleitoral com cão-guia e o auxílio de uma pessoa de confiança, que pode acompanhar o eleitor na cabine de votação. No entanto, o acompanhante não poderá estar a serviço da Justiça Eleitoral, de partido político, federação ou coligação. Na urna eletrônica é disponibilizado um sistema de áudio que orienta cada passo da votação para os eleitores com deficiência visual e a Justiça Eleitoral fornece fone de ouvido descartável. A urna tem ainda teclado em braille e intérprete de Libras exibido no campo
0: canto inferior da tela. Para o senador Flávio Arnes, do PSB do Paraná, a acessibilidade durante todo o processo de votação é um direito. Na avaliação dele, é preciso garantir condições adequadas para que as pessoas com deficiência não encontrem dificuldades para votar.
21: Direito ao voto, acessibilidade, não ter problemas no local, participar do processo, é um direito fundamental de todos, todas na construção da democracia e também da pessoa com deficiência.
0: Quarenta e cinco jovens do programa Aprendiz do Futuro, de Luziânia, em Goiás, visitaram o Congresso Nacional e conheceram de perto o trabalho de deputados e senadores. A visita aconteceu ao mesmo tempo em que o Senado analisa o Estatuto do Aprendiz, proposta que reorganiza as regras da aprendizagem profissional no país. Repórter Henrique Nascimento.
22: Conhecer onde as leis são discutidas fez parte da formação de 45 jovens do programa Aprendiz do Futuro, de Luziânia, em Goiás. Eles visitaram o Congresso Nacional e acompanharam de perto espaços que até então muitos conheciam apenas pela televisão ou pela internet. Para o instrutor Gabriel Fonseca, a experiência aproxima os jovens da cidadania e das decisões que fazem parte da vida deles.
23: A visita ao Congresso Nacional, ela possibilitou que os jovens compreendessem na prática que esses espaços fazem parte da vida deles e da construção da nossa sociedade.
22: No Senado, a aprendizagem profissional também está em debate. A Comissão de Assuntos Sociais aprovou o Estatuto do Aprendiz, que reorganiza as regras para a contratação e formação de adolescentes e jovens de até 24 anos. O texto mantém cotas entre 5% e 15% e dá prioridade a jovens em situação de vulnerabilidade. O senador astronauta Marcos Pontes, do PL de São Paulo, defendeu mais oportunidades para que os jovens desenvolvam habilidades ligadas às novas tecnologias.
24: E eles agora, em tempo de tecnologia, inteligência artificial, eles têm a capacidade de fazer muito mais que muito adulto aí, né, tentando aprender inteligência artificial. Você dá um negócio desse na mão de um jovem aí, ele destrincha esse negócio rapidamente.
22: O projeto ainda vai ser votado pelo plenário do Senado.
0: Com trabalhos técnicos de Eliseu Caires, o Jornal do Senado fica por aqui. Acompanhe agora as notícias da Câmara dos Deputados. Boa noite e até amanhã.
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26: Proposta prioriza métodos de ensino específicos para pessoas com autismo.
27: Mercosul aprova acordo de cooperação educacional entre países do bloco.
28: Projeto de lei obriga a instalação de brinquedotecas em delegacias da mulher.
29: Boa noite. Avança na Câmara a proposta que torna obrigatória a instalação de brinquedotecas em delegacias da mulher e em fóruns. O repórter José Carlos Oliveira tem os detalhes.
30: As comissões de defesa dos direitos da mulher e da previdência social, infância e adolescência aprovaram um projeto de lei que torna obrigatória a instalação de brinquedotecas em delegacias da mulher e em fóruns do país. A proposta do deputado Marques Beltrão, do União de Alagoas, tem foco no acolhimento de mães, crianças e adolescentes vítimas de violência nos espaços investigativos e da justiça. De acordo com o texto, as brinquedotecas deverão contar com atividades lúdicas e educativas e pelo menos um profissional habilitado para monitorar e adequar o espaço às necessidades das crianças. Uma das relatoras da proposta, a deputada Laura Carneiro, do PSD do Rio de Janeiro, ampliou o alcance da medida. Além de brinquedotecas, ela também prevê que as delegacias da mulher mantenham equipe multidisciplinar para atendimento às mulheres em situação de violência, como psicólogas, assistentes sociais, advogadas e pedagogas.
31: Nós já votamos aqui em todo um arcabouço jurídico que trata das crianças vítimas e testemunhas de crimes violentos. Criamos aí a escuta especializada e toda uma tecnicidade que tem que ser utilizada no Poder Judiciário. As brinquedotecas complementam essa lei. É muito importante que a criança e a mãe cheguem num ambiente, na hora da denúncia, né, da violência sexual, por exemplo, com algum tipo de acolhimento. E a brinquedoteca pode auxiliar essa criança nesse processo de oitiva.
30: Em outra alteração no texto, Laura Carneiro inclui na Lei de Diretrizes e Bases da Educação Nacional a previsão de que filmes nacionais e de conteúdos contra a violência doméstica e familiar passem a integrar o currículo complementar das escolas, com no mínimo 2 horas mensais. O texto original e as alterações ainda vão passar pela análise das comissões de Segurança Pública e de Constituição e Justiça. Da Rádio Câmara de Brasília, José Carlos Oliveira.
1: Segurança Pública.
2: Na Comissão de Segurança Pública, Alexandre Leite, do União de São Paulo, é relator do projeto que cria o Protocolo Nacional de Investigação de Crianças e Adolescentes Desaparecidos. O texto visa padronizar e agilizar as investigações desde o registro do desaparecimento.
3: O relatório de Alexandre Leite estabelece diretrizes para a atuação dos órgãos de segurança pública na busca por menores desaparecidos. A proposta também autoriza a divulgação imediata e georreferenciada de alertas em casos de risco à vida ou à integridade física da vítima.
2: Daiana Santos, do PCdoB do Rio Grande do Sul, apresentou o projeto que cria mecanismos de proteção e assistência integral às vítimas de crimes raciais. O texto prevê ações para evitar exposição indevida, constrangimentos e repetição desnecessária de depoimentos.
3: A proposta de Daiana Santos também determina que ocorrências com indícios de motivação racial sejam registradas como crimes raciais e não como crimes diversos. A iniciativa ainda assegura acompanhamento jurídico e prioridade na tramitação das investigações e dos processos.
2: Uma punição mais severa para o uso de drones em práticas criminosas é o que prevê proposta de Luiz Felipe de Orleans e Bragança, do PL de São Paulo. A ideia, segundo ele, é criar agravantes e ampliar penas em até 2/3 quando essa tecnologia for utilizada.
3: Luiz Felipe de Orleans e Bragança alerta para o avanço das facções que utilizam esses equipamentos no monitoramento policial, no transporte de armas e na entrega de insumos em presídios. Ele lembra que o texto não impõe restrição ao uso civil ou profissional dos drones.
2: Os deputados analisam o projeto de professora Marcivânia, do PCdoB do Amapá, que garante a transferência de servidoras públicas e empregadas da iniciativa privada em situação de violência doméstica para outras localidades como medida de proteção. O texto cria o Pacto Federativo de Proteção à Pessoa em Situação de Violência Doméstica e Familiar.
3: A matéria também cria um fundo nacional para custear as transferências e auxiliar financeiramente as vítimas, além de incentivos para empresas que aderirem ao programa. Professora Marcivânia explica que o objetivo é estabelecer mecanismos de cooperação entre os entes federados para viabilizar a medida.
2: A Câmara aprovou o projeto que estabelece o direito de indenização por dano moral nos casos de violência doméstica contra a mulher. A relatora do texto, Lídice da Mata, do PSB da Bahia, acredita que a medida amplia a proteção porque responsabiliza ainda mais os agressores.
4: Esse projeto, ele visa justamente fazer com que a mulher vítima da violência doméstica possa processar, ela possa ser recompensada financeiramente pelos danos morais à sua imagem. Então, ela reforça a condenação do agressor e ela reforça, portanto, a luta da vítima para combater esta violência.
3: Lídice da Mata argumenta que a violência doméstica provoca consequências que vão além das agressões físicas, atingindo a saúde mental e a dignidade das vítimas. Para ela, a proposta fortalece a Lei Maria da Penha e amplia os mecanismos de proteção às mulheres.
1: Relações Exteriores.
2: A representação do Mercosul aprovou um acordo para cooperação educacional entre os países do bloco. A repórter Maria Neves explica as medidas propostas.
5: A representação brasileira no Parlamento do Mercosul aprovou o acordo para reconhecimento de estudos e títulos de ensino superior técnico profissional, tecnológico, artístico e de formação de professores entre os países do bloco. Como ressaltou o relator, deputado Vermelho, do PL do Paraná, o texto estabelece apenas princípios gerais e diretrizes para a cooperação. educação. A implantação do reconhecimento mútuo dos diplomas ocorrerá depois que os ministros da educação do bloco aprovarem mecanismos como as tabelas de equivalência das disciplinas cursadas. Na opinião do deputado Vermelho, essa previsão garante mais estabilidade para a cooperação educacional entre os países.
6: Ao atribuir a reunião de ministros da educação à elaboração das tabelas de equivalências, dos instrumentos de reconhecimento e do mecanismo de implementação, o acordo prestigia os órgãos especializados do bloco e institui mecanismo permanente de atualização de seus procedimentos, conferindo maior estabilidade e previsibilidade à cooperação regional em matéria educacional.
5: Vermelho defende ainda que a cooperação educacional vai favorecer a formação de recursos humanos, fortalecer as redes acadêmicas regionais e contribuir para o desenvolvimento científico, tecnológico e social dos países participantes.
6: É a oportunidade da integração dos nossos professores, dos nossos mestres com os países membros. Tendo a oportunidade de um professor de matemática lá de Foz do Iguaçu dar aula no Paraguai, dar aula na Argentina, no Uruguai e assim vice-versa. Eu acho que isso a gente passa a uniformizar ainda mais a questão educacional do Mercosul.
5: Para o presidente da representação brasileira no Parlamento do Mercosul, deputado Arlindo do Quinalha, do PT paulista, o mecanismo de cooperação educacional vai ser especialmente importante para estudantes brasileiros de medicina que se formam nos outros países do bloco. O parlamentar ressaltou que hoje, muitas vezes, esses profissionais encontram grande dificuldade para o reconhecimento do diploma estrangeiro. Da Rádio Câmara de Brasília, Maria Neves.
7: Ciência e tecnologia.
29: Adriano do Baldi, do PP de Goiás, é um dos signatários do requerimento de criação de uma frente parlamentar mista que visa fortalecer o programa espacial brasileiro, garantindo mais recursos e segurança jurídica para o setor.
8: Adriano do Baldi defende o apoio à Agência Espacial Brasileira por considerar a área estratégica para a soberania nacional e como vetor científico e tecnológico capaz de impulsionar a economia espacial e o desenvolvimento sustentável do país.
7: Educação.
29: Passou em mais uma comissão da Câmara proposta que prioriza o uso de métodos de ensino específicos para pessoas com autismo. A reportagem é de Mônica Tati.
9: O diagnóstico precoce e métodos de ensino específicos para pessoas com transtorno do espectro autista deverão ser priorizados. É o que prevê projeto aprovado pela Comissão de Educação da Câmara dos Deputados. O relator na Comissão de Educação, o deputado Tarcísio Mota, do PSOL do Rio de Janeiro, acatou a sugestão da Comissão de Defesa dos Direitos das Pessoas com Deficiência, que alertou que já existem mecanismos para reconhecer a diversidade no processo educacional na LDB, a Lei de Diretrizes e Bases da Educação. Tarcísio Mota considera que a alteração se enquadra melhor na Política Nacional de Proteção dos Direitos da Pessoa com Transtorno do Espectro Autista, que estabelece a promoção e incentivo à formação continuada dos profissionais da educação para a educação especial inclusiva. Mota também reforça a necessidade de suporte pedagógico nas salas de aula do ensino regular.
10: A Política Nacional de Educação Especial Inclusiva orienta os sistemas de ensino para garantir a escolarização de estudantes com deficiência, transtornos do desenvolvimento e altas habilidades ou superdotação em classes comuns do ensino regular, mediante suporte pedagógico adequado e práticas educacionais inclusivas. Nesse contexto, a formação inicial dos profissionais de educação constitui elemento central para a efetivação das políticas de inclusão escolar, especialmente no que se refere à adoção de metodologias pedagógicas acessíveis, estratégias de ensino diversificadas e instrumentos de apoio capazes de responder às diferentes necessidades educacionais dos estudantes.
9: O projeto que prevê métodos adequados de ensino para pessoas com transtorno do espectro autista aguarda a apreciação da Comissão de Constituição e Justiça. Se for aprovado, segue para a votação no Senado Federal. Da Rádio Câmara de Brasília, Mônica Tati.
7: Economia.
11: Rui Carneiro, do Podemos, da Paraíba, apoia a proposta que altera o cálculo do IPVA e estabelece limites para despesas da administração pública. O texto prevê que o IPVA seja calculado com base no peso do veículo e também limita os gastos com publicidade institucional a 0,1% da receita corrente líquida dos entes federados.
12: Rui Carneiro defende um teto de 1% sobre o preço de venda do automóvel para o IPVA e a criação de limites para o orçamento do Poder Legislativo e dos Tribunais de Contas. Na visão dele, a medida aumenta a previsibilidade tributária e contém os gastos públicos.
11: Valdemar Oliveira, do Avante de Pernambuco, apresentou o projeto que permite deduzir do imposto de renda despesas com assistência veterinária para animais de estimação. De acordo com o autor, a medida incentiva os cuidados com a saúde dos animais, reduz o abandono e estimula a formalização do setor.
12: A proposta de Valdemar Oliveira é estabelecer limite anual de até R$5.000 por contribuinte para o benefício. O texto prevê ainda a dedução de gastos com consultas, exames, cirurgias, medicamentos, vacinas e planos de saúde veterinários, mediante comprovação das despesas.
13: Consumidor.
11: Beto Pereira, do Republicanos de Mato Grosso do Sul, apresentou projeto que obriga as prestadoras de telecomunicações a retirar, em até 30 dias após o cancelamento do contrato, os equipamentos instalados na residência do assinante. Pela proposta, a retirada deve ser feita sem custos para o consumidor.
12: Beto Preto incluiu no texto que a rescisão contratual deverá ser processada após o prazo de 30 dias, independentemente da devolução dos aparelhos. Na visão do parlamentar, a medida busca reduzir transtornos aos consumidores e tornar mais ágil a troca de prestadoras de serviço.
13: Desenvolvimento Regional.
11: Sérgio Brito, do PSD da Bahia, considera importante ampliar o debate sobre a criação de municípios no Brasil. Ele argumenta que a discussão deve levar em conta o projeto que estabelece regras para a emancipação, incorporação, fusão e desmembramento de municípios.
12: Por isso, Sérgio Brito propõe a participação de representantes do governo, de entidades municipalistas e de especialistas no tema. O deputado ressalta que o objetivo é aperfeiçoar as regras para reorganização territorial e fortalecer o desenvolvimento regional e o pacto federativo.
11: Projeto de Félix Mendonça Júnior, do PDT da Bahia, cria o Programa Nacional de Desenvolvimento da Cacauicultura e do Chocolate Artesanal. A proposta reduz impostos federais e simplifica regras ambientais e sanitárias para agroindústrias cacaueiras.
12: O texto cria ainda um fundo para fortalecer a cadeia do cacau e do chocolate de origem. Segundo Félix Mendonça Júnior, a medida amplia a competitividade do Brasil, hoje o sexto maior produtor mundial, no mercado global que movimenta mais de US$130 bilhões ao ano.
13: Saúde.
11: Antônio Andrade, do PSDB de Tocantins, defende a aprovação de projeto que cria o Programa Nacional de Vacinação Inclusiva para pessoas com deficiência e com autismo. A proposta prevê atendimento prioritário, ambientes adaptados e possibilidade de vacinação domiciliar.
12: Relator da matéria na Comissão de Saúde, Antônio Andrade recomenda que o programa seja incorporado às regras nacionais de imunização. O texto também prevê capacitação dos profissionais de saúde e materiais acessíveis para orientar pacientes e familiares.
13: Direitos humanos.
11: A Câmara aprovou regras para a comunicação ao Conselho Tutelar de Atendimentos de Saúde à Criança. A repórter Paula Bittar nos conta como deve funcionar.
14: A Comissão de Constituição e Justiça da Câmara aprovou um projeto que exige a definição de hipóteses objetivas que obrigam a comunicação ao Conselho Tutelar por profissionais de saúde de casos envolvendo crianças e adolescentes. A medida busca evitar que a notificação dependa apenas da avaliação subjetiva do profissional. De acordo com o texto texto aprovado, os gestores do Sistema Único de Saúde deverão definir as hipóteses específicas em que a comunicação será obrigatória. As informações enviadas às autoridades e os prontuários e fichas de atendimento devem ser mantidos em sigilo. Atualmente, o Estatuto da Criança e do Adolescente determina que a suspeita ou a confirmação de castigo físico, de tratamento cruel ou degradante e de maus tratos contra criança ou adolescente seja informada ao Conselho Tutelar. A proposta que exige a definição de hipóteses objetivas que obrigam a comunicação ao Conselho Tutelar por profissionais de saúde de casos envolvendo crianças e adolescentes já pode seguir ao Senado. Da Rádio Câmara de Brasília, Paula Bittar.
29: Capitão Alberto Neto, do PL do Amazonas, critica o veto presidencial à proposta que prevê a distribuição gratuita do cordão de girassóis pelo SUS. Ele argumenta que a medida garante inclusão e dignidade para pessoas com condições não visíveis.
0: Ao enxergar o cordão de girassóis, você vai ter empatia e vai entender que aquela pessoa precisa sim de prioridade. Isso tem facilitado e tem dado inclusão mais a essas pessoas que têm deficiências não visíveis. E o que nós fizemos uma nova lei, que foi distribuir esses cordões de girassóis pelo SUS. E o governo federal veta essa lei, alegando questões orçamentárias. O custo é muito, muito baixo.
28: Na opinião de capitão Alberto Neto, a distribuição gratuita do cordão amplia o acesso das pessoas ao símbolo de identificação, o que, segundo ele, favorece o atendimento prioritário e a inclusão. Para o deputado, o impacto financeiro da medida é irrelevante diante do seu papel social.
15: Previdência.
29: Marreca Filho, do PRD do Maranhão, defende a aprovação de projeto que assegura a revisão humana sobre decisões automatizadas que neguem, suspendam ou reduzam benefícios de pessoas em vulnerabilidade. Autor da proposta, ele explica que a análise deve ocorrer antes de a medida produzir efeitos.
28: O texto de Marreca Filho também determina que o cidadão seja informado em linguagem simples sobre o uso da inteligência artificial e os principais critérios considerados na decisão. A matéria ainda estabelece canais acessíveis para contestação por meios não digitais.
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29: O jornal Câmara dos Deputados chega a Sete Lagoas, em Minas Gerais, amanhã, para mais uma gravação itinerante da Voz do Brasil nos estúdios de emissoras da Rede Câmara de Rádio.
28: Lado a lado, um âncora da Rádio Câmara de Brasília e um âncora da emissora local vão apresentar as notícias relacionadas aos deputados federais. O programa, gravado em Sete Lagoas, irá ao ar na próxima sexta-feira, dia 25.
29: Termina agora o Jornal Câmara dos Deputados, produzido pela Rádio Câmara, com trabalhos técnicos de Wellington Teles e apresentação de Val Monteiro e Luciana Vieira. Uma boa noite para você.
28: A Voz do Brasil está de volta amanhã. Boa noite.
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1: Uma ótima noite para você, sintonizado Educativa FM 101,9, conectada com Campinas. Começamos mais uma edição do programa Love Songs. Muito romantismo para você recordar e também se emocionar. Na sua companhia, Deco Lopes. Abrimos o programa de hoje ao som de Vanda Walden, música de 1981. Vamos ouvir Take Your Heart. Boa noite.

Love Songs Educativa FM 101,9. 8 horas e 18 minutos. Janet Jackson, Come Back to Me.

Muito romantismo para você aqui na programação Baia Educativa FM Love Songs. 8 horas e 39 minutos. Confunction. Baby, I'm Hooked, Right Into Your Love.

0: Gregory Abbott, fechando a primeira hora da programação do Love Songs. Nós ouvimos Shake You Down. Ouvimos antes Karen White, Superwoman. E ouvimos também Body, Possession. Daqui a pouco voltamos com mais músicas para você.
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